0: Vamos falar dessa atualização sobre as regras da lei seca que foram aprovadas recentemente. O que, que o senhor destaca como mudanças mais importantes?
1: Olha, eu destaco dois pontos importantes. Primeiro, isso que você falou bem, é uma atualização, né? A lei seca está completando aí 18 anos de muito sucesso e é o momento de fazer algumas modificações no âmbito da resolução do contrato. Ou seja, tudo que está na lei, no Código de Trânsito, permanece, tá? O que a gente fez foi atualizar alguns procedimentos. E aí eu destaco dois pontos. O primeiro é o seguinte, o cidadão que foi abordado inicialmente, ele agora vai poder fazer uma espécie de pré-teste, uma triagem, né? Isso facilita também o trabalho dos policiais, dos agentes. Por quê? Porque o cidadão que vai fazer aquele teste inicial, ele somente se for detectado algum indício de álcool, né, nesse primeiro teste, é que ele vai ser encaminhado ao uso do etilômetro oficial, que é esse que vai gerar, de fato, uma eventual penalidade. Isso facilita o trabalho também das polícias, né, evita filas, né, congestionamentos. Esse é um tipo de procedimento que, inclusive, algumas polícias já utilizam, tá? Mas isso não estava previsto na norma, isso gerava alguma insegurança jurídica. Então, a gente fez essa atualização, que é justamente para dar segurança jurídica, tanto para o cidadão quanto para o agente. Isso também permite que haja um tempo, né, entre o primeiro teste e um eventual segundo teste, para aqueles casos que muitas vezes geravam, inclusive, algumas manchetes sensacionalistas na imprensa, dizer assim, olha, o cidadão usou enxaguante bucal, vai aparecer álcool na boca, e a gente sabe que não é bem assim, porque esse álcool ele não permanece na boca muito tempo. Então, o tempo entre fazer um primeiro teste e um segundo será suficiente para tirar qualquer dúvida, né? Porque o objetivo, obviamente, da lei seca não é pegar quem usa enxaguante bucal, mas sim quem bebeu e está dirigindo e, portanto, pode ter a sua capacidade de dirigir alterada. E o segundo ponto que eu destaco é a previsão dos equipamentos que têm sido chamados popularmente de drogômetros, né? Que são equipamentos que visam a detectar o uso de outras substâncias, que é a expressão que o Código de Trânsito utiliza. Tem o álcool e tem outras substâncias que também podem causar dependência e alteração da capacidade psicomotora. Então, a previsão desses equipamentos dá também segurança jurídica para que, a partir de agora, o Inmetro possa certificar esse tipo de equipamento, que, a partir daí, vai poder ser utilizado também nas operações lei seca para detectar não só o álcool, mas também essas outras substâncias que também levam a um risco, né? Dirigir tendo usado drogas ou usado de substância, obviamente, leva a um risco à sociedade.
2: Secretário, as novas normas também prevêem que o agente de fiscalização deverá registrar pelo menos dois sinais observados que confirmem a alteração da capacidade psicomotora do condutor. Antes, só o teste de alcoolemia era usado. Qual a importância desse registro adicional se já tem o bafômetro?
1: Não, na verdade, não é um registro adicional. É um ou outro. O que que acontece? Você pode usar já era assim, tá? Isso é importante dizer. Hoje já está previsto na lei que o agente ele pode detectar comportamentos que mostrem que o cidadão está com seu comportamento alterado, né? Pelo uso de drogas ou álcool, mesmo que ele se recuse ao uso do bafômetro, do etilômetro ou, no caso agora, do chamado drogômetro. O que a resolução fez foi dar mais procedimento, mais clareza, para evitar contestações posteriores na justiça. Então, isso dá mais transparência também e aumenta a capacidade do Sistema Nacional de Trânsito de aferir esses dados, né? Isso também é muito importante. Então, é obrigatório agora que se coloque pelo menos dois comportamentos alterados, para que isso seja mais explicitado, mais transparente. Mas continua como é hoje, basta o uso do etilômetro ou, no caso agora, quando houver o equipamento, o uso do chamado drogômetro. Essa situação acontece quando o agente, mesmo diante da recusa, detecta que há um comportamento claramente indicando o uso de álcool ou de outras substâncias.
0: E houve mudanças aí, secretário, em relação aos procedimentos quando o condutor se recusa a fazer o bafômetro ou continua como era antes, mesmo se recusando, ele vai sofrer as penalidades?
1: Continua exatamente como era antes, não mudou nada nisso aí, a lei continua valendo, tá? Não houve nenhuma modificação, ou seja, se o cidadão se recusar, seja usar o etilômetro ou outro equipamento, ele vai responder pela recusa, que é uma infração específica, que é aquela que lhe dá multa de quase R$3.000 e lhe submete a uma suspensão da sua CNH. Então, realmente é um procedimento que continua do jeito que está hoje e o cidadão tem que saber que ele pode, obviamente, se recusar, mas se ele se recusar, ele está sujeito a esse tipo de infração. Lembrando que mesmo que ele se recuse, e além de levar multa, se ele tiver com comportamentos que demonstrem que ele está embriagado ou sob uso de outra substância, também continua a responsabilidade do agente de detectando que isso aconteceu, enquadrá-lo eventualmente, se for o caso, também como crime.
2: Então, secretário, não muda nada em relação às obrigações e direitos dos condutores, né? A resolução não estabelece nenhum novo tipo de infração, certo?
1: Certo, exatamente. Não muda a infração continua a mesma, a infração está prevista no Código de Trânsito. O que a resolução faz é isso, atualizar procedimentos, dar mais segurança jurídica e prever a possibilidade de certificar os chamados equipamentos drogômetros, os chamados drogômetros equipamentos para aferir a presença de outras substâncias que estão no momento da abordagem atrapalhando a capacidade psicomotora do agente e impedindo a sua direção mais segura.
0: Muito bem, nós conversamos com o Adroaldo Catão, secretário nacional de trânsito. Muito obrigada, secretário, por sua entrevista aqui à Voz do Brasil.
1: Eu que agradeço.
3: O fenômeno climático El Niño pode afetar diferentes áreas do país, com reflexo nas chuvas, na agricultura e até no abastecimento de energia.
2: Por isso, o setor elétrico também reforça o planejamento para se antecipar aos possíveis impactos do fenômeno e reforçar a segurança no fornecimento de energia.
3: As estratégias foram discutidas durante um evento promovido pela Agência Nacional de Energia Elétrica, ANEEL.
4: O risco de eventos climáticos extremos coloca o planejamento como uma das prioridades para o setor elétrico. A preocupação é reduzir os impactos de um possível El Niño intenso sobre o sistema, especialmente nas regiões mais vulneráveis, como explica Sandoval Feitosa, diretor-geral da Agência Nacional de Energia Elétrica, a ANEEL.
5: Projeções internacionais da Administração Nacional Oceânica e Atmosférica dos Estados Unidos estimam elevada probabilidade, mais de 90%, de um El Niño muito forte para ocorrer entre outubro e dezembro de 2026, reforçando a necessidade de preparação antecipada.
4: Para aumentar a segurança do sistema, o Comitê de Monitoramento do Setor Elétrico aprovou a antecipação de 1,8 gigawatts de capacidade. Essa quantidade pode abastecer mais de 1,5 milhão de residências ou alimentar grandes complexos industriais e cidades de grande porte. As distribuidoras de energia planejam investir cerca de 20 bilhões de reais na modernização das redes, enquanto o Operador Nacional do Sistema Elétrico, ONS, lançou um portal para acompanhar diariamente a evolução do fenômeno. No norte, a ANEEL também antecipou recursos para a compra e a estocagem de combustível antes da redução do nível dos rios. Para o secretário nacional de Energia Elétrica do Ministério de Minas e Energia, João Daniel Cascalho, a atuação conjunta é fundamental para enfrentar o cenário.
6: É isso que fortalece o setor, a atuação coordenada, preventiva, antecipada e com ações efetivas. Por isso que quando eu vejo aqui um painel com geração, transmissão, distribuição, Agência de Águas, Defesa Civil, Agência Nacional de Energia Elétrica, eu vejo que é assim que a gente atua de uma forma coordenada com ações efetivas.
4: A articulação do Ministério de Minas e Energia com a ANEEL, a Agência Nacional de Águas e a Defesa Civil inclui ainda leilões de potência, monitoramento por satélite para prevenção e combate a queimadas e medidas relacionadas à vazão de Belo Monte. Reportagem Luciana Colares de Holanda.
2: Vamos continuar falando aí, Luciana, sobre energia, dessa vez dentro de casa, a economia dentro de casa.
3: Pois é, Luciana, na hora de comprar eletrodomésticos, por exemplo, existe uma etiqueta em formato de lâmpada nas cores preta e amarela.
2: É o selo Procel, uma referência para quem busca economia na conta de luz e mais eficiência energética.
3: Os detalhes você vai ouvir agora na reportagem de Márcia Fernandes. O selo Procel de economia de energia ajuda a identificar produtos com maior eficiência energética. Ele é concedido aos equipamentos classificados pelo Inmetro na categoria A, que é a nota máxima concedida pelo Instituto, e indica aparelhos mais econômicos, como explica o diretor do Departamento de Informações, Estudos e Eficiência Energética do Ministério de Minas e Energia, Sérgio Aire Moraes.
7: É uma espécie de medalha. Eu sei que, ao adquirir um determinado equipamento com o selo Procel, dentre todos os equipamentos classificados como A, ele é mais eficiente. Então, eu estou no topo da categoria. Então, cumpre esse papel de informar o cidadão que aquele determinado equipamento tem um reconhecimento, um mérito maior de eficiência.
3: O selo funciona como um indicativo para os consumidores que buscam economia na conta de luz. O biólogo Sinomar Fonseca foi com a família a uma loja em Brasília procurar uma geladeira e uma máquina de lavar. e levou em conta o consumo de energia na hora da compra.
8: Eu sempre olho e tomo cuidado de entender, né, o que está sendo a mensagem que está sendo passada. E os selos, eles têm um indicativo, né, para mostrar esse consumo. Tento sempre escolher o melhor consumo, né?
3: Podem levar o selo outros produtos, como lâmpadas, ar-condicionado, ventilador, televisões e eletrodomésticos em geral. O selo Procel estende-se também às edificações, para indicar aquelas que oferecem melhor desempenho energético e economizam mais, como explica Sérgio Airi Moraes, do Ministério de Minas e Energia.
7: Ela tem que ser eficiente nos seus sistemas de iluminação, de ar-condicionado e a própria estrutura envoltora da edificação, piso, parede, teto, elas têm que apresentar um melhor desempenho. Aí sim passa a ter uma autorização de exibir essa placa do selo Procel na entrada da edificação.
3: Antes de receberem o selo, os produtos passam por testes e avaliações técnicas em laboratórios. Vale lembrar que, além da diferença na conta de luz, produtos e edificações que trazem o selo Procel têm menores custos de operação e manutenção e contribuem para um uso mais racional dos recursos naturais, já que consomem menos energia para realizar a mesma função. Reportagem Márcia Fernandes.
2: Produtores rurais, pesquisadores e consumidores contam agora com uma plataforma para acompanhar preços de alimentos e previsão de safras.
9: A Companhia Nacional de Abastecimento, a Conab, lançou uma nova versão do Portal das Informações, que reúne em um único endereço mais de 80 painéis e serviços agropecuários.
2: O gerente de dados e inteligência da Conab, Herbert Filgueiras, explica o impacto dessa modernização do serviço.
10: A reformulação do portal nasceu assim, com o objetivo de democratizar o acesso aos dados e informações que a Conab produz, né? Que às vezes esses dados ficavam pulverizados, né? E difícil de encontrar. A gente consolidou diferentes ambientes distintos, modernizamos as interfaces de acesso, com o objetivo de fortalecer o processo de governança da informação de dados, né?
9: Acesse a plataforma em portal de informações, tudo junto sem cedilha e tio, .conab.gov.br.
2: Celular, redes sociais e inteligência artificial já fazem parte da rotina de crianças e adolescentes.
9: E com tantos desafios no ambiente digital, professores também precisam estar preparados para orientar os estudantes sobre segurança, privacidade e uso responsável da tecnologia.
2: Uma formação gratuita e online oferece ferramentas para ajudar os educadores a levar esse debate para a sala de aula.
11: O uso excessivo de celulares, redes sociais e inteligência artificial por crianças e adolescentes desafia pais e professores. Para ajudar a orientar os jovens no mundo conectado, o Ministério da Educação e a SaferNet Brasil, com apoio do governo do Reino Unido e da Meta, oferecem a segunda edição do curso gratuito Segurança e Cidadania Digital em Sala de Aula. A formação online é voltada para educadores das redes pública e privada. Com 40 horas, o curso aborda temas como tempo de tela, cyberbullying, proteção de dados e fake news, como explica a coordenadora-geral de Educação Digital do MEC, Ana Dalfabro.
12: Ele trata de temas sobre segurança e privacidade na internet. A gente sabe, né, a crescente violência que as crianças têm sofrido dentro do ambiente digital. Então, um curso super importante para esse público. Fala também sobre a necessidade de empatia, respeito nas redes, né, nessa convivência hoje dentro do mundo digital. Então, de fato, um curso muito útil para os professores hoje. Hoje, dado o dia a dia deles em sala de aula. O curso é todo online, os professores conseguem fazer no seu ritmo, na hora que funciona melhor para parar e conseguir se dedicar a uma formação. Então, bem mão na massa.
11: Para fazer o curso, acesse o site avamec.mec.gov.br. Faça o login com sua conta gov.br e busque por Segurança e Cidadania Digital em Sala de Aula, segunda edição. Depois, basta clicar em inscrever-se e começar as aulas. Reportagem Gilberto Evangelista.
9: Profissionais que ainda não têm curso superior ou que possuem graduação em área diferente daquela que atuam podem concorrer a bolsas integrais de licenciatura pelo PRILEI, um programa de formação inicial e continuada de professores.
2: Podem concorrer também a bolsas integrais de licenciatura aqueles que tiveram bom desempenho no Enem.
9: As bolsas são oferecidas por universidades federais, estaduais e instituições privadas sem fins lucrativos que participam do programa.
2: Para aderir ao PRILEI, as instituições privadas de educação superior devem acessar o Sistema Integrado de Monitoramento, Execução e Controle em cimec.mec.gov.br.
9: E essas foram as notícias do governo federal.
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2: Fique agora com as notícias do Poder Judiciário e do Congresso Nacional. Boa noite.
9: Boa noite, até amanhã.
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15: STF encerra amanhã julgamento da denúncia contra ex-deputados estaduais Rodrigo Bacelar e TH Joias do Rio de Janeiro.
16: STJ reafirma que envio de pornografia pela internet pode configurar importunação sexual.
15: Caixa Econômica Federal vai ter de pagar horas extras à bancária que não era obrigada a registrar ponto.
16: Boa noite, eu sou o Arthur Filho.
15: E eu sou Walter Lima.
16: A primeira turma do Supremo Tribunal Federal aceitou denúncia contra o ex-presidente da Assembleia Legislativa do Rio, Rodrigo Bacelar, e o ex-deputado estadual Tiago Raimundo dos Santos Silva, conhecido como TH Joias.
15: O julgamento acontece em sessão virtual da primeira turma, que termina amanhã, mas todos os votos já foram apresentados.
16: Eles são acusados de obstrução de investigação em um caso que envolve o vazamento de informações sigilosas da Operação Zargum, que investigava a atuação do Comando Vermelho e conexões com agentes públicos no Rio de Janeiro.
15: Bacelar e TH Joias são acusados de repassar informações sigilosas sobre a operação contra criminosos.
16: Crime de importunação sexual também pode ser praticado pela internet sem que haja contato direto.
15: Esse entendimento foi reafirmado pelo STJ. Fátima Uchoa.
17: Um homem enviou imagens íntimas a várias vítimas. Ele foi condenado por perseguição e importunação sexual a 4 anos e meio de reclusão em regime inicial semiaberto, mas o Tribunal de Justiça do Rio de Janeiro avaliou que o crime de importunação exigiria contato físico. No entanto, a quinta turma do STJ restabeleceu a condenação do homem por entender que tal delito pode ser cometido por meio de recursos tecnológicos, sem que haja contato físico entre o criminoso e a vítima. Segundo o relator ministro Joel Ilan Paciornik, o crime de importunação sexual pode ser caracterizado pelo simples envio de fotos ou vídeos pornográficos sem o consentimento da vítima, o que foi verificado nessa ação penal.
16: A Caixa Econômica Federal vai ter de pagar horas extras a uma bancária que não era obrigada, por regra interna, a registrar o ponto.
15: A sétima turma do TST decidiu que essa condição não afasta a obrigação da empresa de controlar a jornada. Samantha Flor.
18: A bancária afirmou que trabalhava das 8 da manhã às 8:30 da noite. A Caixa disse que ela cumpria jornada menor e que, por ser considerada funcionária que exerce um cargo de confiança, o registro de ponto era opcional. Mas o banco não apresentou os controles de jornada. Para a sétima turma do TST, nessa situação, vale a suposição de que o horário informado pela trabalhadora é verdadeiro. A decisão foi unânime.
16: Justiça estabelece medidas para reforçar controle sobre mineração na APA do Tapajós, no Pará.
15: Decisão atende a pedidos feitos pelo Ministério Público Federal. Sabrine Menezes.
19: Com a sentença, se torna obrigatória a autorização prévia do ICMBio para iniciar o processo de lavra. Apenas o título minerário, concedido pela Agência Nacional de Mineração, não é mais suficiente. A Justiça também aprovou um acordo entre o MPF e o ICMBio que amplia a fiscalização e a proteção da unidade de conservação. A ação foi ajuizada pelo MPF em 2024, após identificar problemas na comunicação e na articulação entre os órgãos responsáveis pela regulação da mineração e pela proteção ambiental da APA.
16: Tribunal Superior Eleitoral proíbe Pablo Marçal de usar recursos oficiais para a campanha.
15: Decisão foi tomada na sessão desta quinta-feira e vale até o julgamento do mérito do registro de candidatura de Marçal. Guilherme Firmino tem mais informações.
20: O plenário do TSE deferiu tutela de urgência e proibiu Pablo Marçal de usar recursos públicos na campanha eleitoral. Marçal também foi vetado de participar da propaganda eleitoral gratuita no rádio, na televisão e de debates. No processo, o Ministério Público Eleitoral alega que Pablo está inelegível até 2032 e que não cumpriu o prazo mínimo de 6 meses de filiação ao PRTB para disputar as eleições. A decisão dessa quinta não antecipa o julgamento de registro de candidatura de Pablo Marçal, que ainda vai ser julgado pela Justiça.
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16: A você, uma boa noite.
15: E até amanhã.
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1: Eu sou Humberto Pinheiro e estes são os destaques de hoje do Jornal do Senado, que começa agora. Aumento de acidentes com motociclistas de aplicativos gera resposta do Senado. 7 organizações internacionais vão acompanhar as eleições de outubro no Brasil. Projeto torna obrigatória a orientação vocacional para jovens em medidas socioeducativas. Boa noite. O número de acidentes envolvendo motociclistas em atividade profissional cresceu 34,92% entre 2023 e 2025, segundo dados do Ministério Público do Trabalho. Diante desse cenário, projetos em análise no Senado propõem mudanças nas regras da atividade, incluindo a adoção de seguros obrigatórios e alterações nas exigências para a obtenção da Carteira Nacional de Habilitação. O repórter Douglas Castilho traz os detalhes.
2: Elvis Macedo, garçom morador do Rio de Janeiro, se dirigia da Zona Sul Carioca à cidade vizinha Niterói quando a moto que o levava se chocou com um carro, causando traumatismo craniano e a ruptura do fêmur. Elvis relatou sua experiência e chamou atenção para a observação no hospital de casos semelhantes ao seu.
3: Eu fiquei numa ala onde havia mais ou menos umas 20 pessoas que tinham o mesmo problema que o meu, se acidentaram de moto. E eu acho que esse assunto das motos por aplicativo devem ser discutidos mais nos meios políticos, que deve haver algum tipo de lei.
2: A percepção de Elvis é amparada por dados do Ministério Público do Trabalho, que demonstram que o crescimento nas notificações de acidentes de trabalho com motos aumentou 34,92% entre os anos de 2023 e 2025. Diante desse cenário, senadores apresentaram nos últimos anos projetos de lei regulamentando a profissão e garantindo mais segurança aos motoristas. Um deles obriga as empresas de tecnologia a fornecerem seguro de acidentes pessoais para os seus entregadores. Outro texto prevê a necessidade de um motociclista ter sua carteira de habilitação com a observação de que exerce atividade remunerada, o que gera novas obrigações ao piloto. Ambos os projetos aguardam votação nas comissões.
1: Democratizar o acesso aos investimentos e incentivar o pequeno investidor são objetivos de projeto de lei pronto para ser votado na Comissão de Educação. De autoria da senadora Jussara Lima, do PSD do Piauí, a proposta cria a Semana Nacional do Pequeno Investidor, na segunda semana de outubro, com ações de educação financeira, como seminários, palestras e debates. Segundo o texto, a iniciativa busca ampliar o conhecimento sobre finanças pessoais e estimular decisões baseadas em informações confiáveis. Para o senador Flávio Arnes, do PSB do Paraná, a medida também pode contribuir para reduzir golpes contra pequenos investidores. E a Comissão de Constituição e Justiça analisa o projeto de lei que torna obrigatória a orientação vocacional para adolescentes que cumprem medidas socioeducativas. A proposta já recebeu parecer favorável na Comissão de Educação. A reportagem é de Bruno Lourenço.
4: O projeto de lei inclui testes de aptidões, interesses e habilidades nos programas de atendimento socioeducativo. A regra valerá tanto para jovens que cumprem medidas em regime de semi-liberdade, quanto para aqueles que se encontram internados. A proposta já passou pela Comissão de Educação e Cultura, quando a senadora Tereza Leitão, do PT de Pernambuco, destacou que a capacitação profissional é essencial para afastar os jovens do crime.
5: A escolarização e a profissionalização do adolescente em conflito com a lei são, portanto, pilares desse sistema, pois funcionam como instrumento de ressocialização e de construção de projetos de vida que afastem o jovem da reincidência infracional.
4: Depois da CCJ, o texto vai ao plenário do Senado.
1: Nas redes sociais, a liberdade de expressão convive diariamente com a circulação de informações falsas e discursos de ódio. Encontrar um equilíbrio entre garantir o direito de se manifestar e combater conteúdos que podem causar danos foi o desafio discutido pelos senadores na Comissão de Educação. Durante a audiência, foi apresentado o programa Senado Verifica, um canal de interação do Senado com o cidadão para a checagem de informações publicadas em qualquer meio de comunicação. Repórter Rodrigo Rezende.
6: O senador Paulo Paim, do PT do Rio Grande do Sul, afirmou que discutir limites para o conteúdo publicado nas redes sociais envolve também o debate sobre liberdade de expressão e censura.
7: Defendemos a liberdade de expressão, que é um direito fundamental. O que precisamos é de um ambiente em que as pessoas possam debater, divergir, defender suas posições, sem transformar o outro num inimigo.
6: Frederico Franco Alvim, representante da Assessoria Especial de Enfrentamento à Desinformação do Tribunal Superior Eleitoral, ressaltou que as redes sociais podem prejudicar a democracia ao destacar tratar determinados temas em relação a outros.
8: O fato é que a gente também tem dentro das redes sociais uma realidade deturpada, porque a realidade, a complexidade da realidade não cabe num feed de rede social.
6: Maria Laura Soares e Silva, jovem senadora do estado do Rio de Janeiro, afirmou que a velocidade de mudança das tecnologias exige iniciativas rápidas.
9: A inteligência artificial, em questão de 2-3 anos, avançou de forma inexplicável. E hoje é um realismo surreal, onde você nem consegue mais identificar o que é verdade e o que não é.
6: Durante a audiência foi apresentado o programa Senado Verifica, um canal de interação do Senado com o cidadão destinado à checagem de informações publicadas em qualquer meio de comunicação.
10: Eleições 2026.
1: O Tribunal Superior Eleitoral confirmou que pelo menos 7 organizações internacionais vão acompanhar as eleições de 2026 do Brasil. OEA, União Europeia e Parlasul estão entre as entidades convidadas para acompanhar a preparação, a votação e a apuração. Repórter Pedro Pincer.
11: Foram convidadas oficialmente a Organização dos Estados Americanos, a União Europeia, a Liga dos Estados Árabes, a Rede dos Órgãos Jurisdicionais e de Administração Eleitoral dos Países de Língua Portuguesa, a União Interamericana de Organismos Eleitorais e a Rede Mundial de Justiça Eleitoral, além do Parlasul. O presidente do TSE, ministro Nunes Marques, reafirmou a segurança e a credibilidade dos sistemas e dos processos eleitorais brasileiros.
12: O Brasil tornou-se, ao longo das últimas décadas, uma referência mundial na realização de eleições. A vanguarda entre as democracias representativas contemporâneas é resultado da contínua e paulatina construção de um processo eleitoral eficiente, ancorado em normativos modernos e em sistemas tecnológicos capazes de garantir a transparência, a segurança e a credibilidade das eleições.
11: Na prática, as missões de observação eleitoral são tidas como pilares de confiança pública. Os relatórios independentes produzidos pelas comitivas avaliam a integridade dos sistemas e o cumprimento da legislação, sugerindo melhorias contínuas.
1: E você conhece o termo afroconveniência? É quando uma pessoa branca se declara negra para obter algum tipo de vantagem, como reserva de vagas nas universidades, por exemplo. Mudanças na declaração de cor de candidatos desde a aprovação de cotas para campanhas reacenderam o debate sobre a afroconveniência no contexto eleitoral. Quem explica é a repórter Marcela Diniz.
13: Dados preliminares do Tribunal Superior Eleitoral mostram que as candidaturas negras são maioria nas eleições de 2026, representando 49,9% do total. O aumento do número de pessoas que se declaram pretas ou pardas pode estar relacionado à maior identificação racial. Mas essa autodeclaração nem sempre corresponde à experiência de sofrer racismo ou à percepção das desigualdades sociais relacionadas à raça. Nesse contexto, aparece o conceito de afroconveniência, usado para descrever casos em que uma pessoa se declara negra para obter benefícios de políticas afirmativas como as cotas raciais. O senador Paulo Paim, do PT do Rio Grande do Sul, lembra que desde a emenda constitucional 133 de 2024, os partidos políticos devem destinar no mínimo 30% de recursos dos fundos eleitoral e partidário para candidaturas de pessoas pretas e pardas. É aí que a afroconveniência aparece como estratégia de campanha.
14: Muitos que nunca se identificaram como negro passam a partir desse momento a assumir uma negritude, entre aspas, para que eles tenham direito a um financiamento maior para sua campanha e também mais espaço na televisão. Você está tirando um percentual daqueles que realmente sofreram o preconceito nesse país.
13: De 2022 a 2026, 786 candidatos mudaram sua declaração de cor junto ao TSE. A maioria transitou de branco para pardo.
1: Com edição de Paulo Groba e trabalhos técnicos de João Lira, o Jornal do Senado fica por aqui. Acompanhe agora as notícias da Câmara dos Deputados. Boa noite e até amanhã.
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15: Projetos de lei ampliam o alcance do benefício de prestação continuada.
16: Comissões debatem limites para reajustes anuais nas alíquotas do IOF.
15: Parlamentares defendem políticas para combater a violência de gênero.
17: Boa noite. Carol D'Artora, do PT do Paraná, defende o avanço de proposta em debate na Câmara que criminaliza a misoginia.
18: A deputada também apresentou projetos para ampliar o enfrentamento no ambiente digital, com punição a grupos organizados que financiam conteúdos de ódio contra as mulheres.
19: Carol D'Artora destaca que suas propostas também tratam da combinação entre misoginia e racismo nas redes sociais. A parlamentar afirma que esse recorte é necessário para proteger especialmente mulheres negras, mais expostas a crimes de ódio no ambiente digital.
18: A Lei Maria da Penha completou 20 anos em 7 de agosto. Jaque Rocha, do PT do Espírito Santo, considera que a legislação mudou o enfrentamento à violência contra as mulheres, ao criar mecanismos de proteção e ao responsabilizar os agressores.
19: De acordo com Jaque Rocha, a violência contra mulheres e meninas também ganhou novas formas, inclusive no ambiente digital. Por isso, a deputada defende a aprovação do projeto que criminaliza a misoginia como forma de ampliar a proteção contra discursos de ódio e violência.
18: Daniela do Vaguinho, do Republicanos do Rio de Janeiro, enaltece os 20 anos da Lei Maria da Penha. A deputada ressalta, porém, que os números de feminicídios e de casos de violência doméstica mostram que ainda há desafios a enfrentar.
19: Daniela do Vaguinho defende o fortalecimento da rede de proteção com mais delegacias especializadas, centros de atendimento e casas de acolhimento. Ela também destaca a importância da prevenção e da educação para evitar que a violência contra a mulher aconteça.
18: Maria do Rosário, do PT do Rio Grande do Sul, alerta para os riscos de violência e abuso contra crianças e adolescentes nas plataformas digitais. Ela defende o cumprimento do ECA digital e a responsabilização das empresas diante de conteúdos que estimulem violência e automutilação.
19: Maria do Rosário também apoia a suspensão das transmissões ao vivo da plataforma Discord no Brasil e afirma que é preciso fortalecer a proteção de crianças e adolescentes nas redes. Ela defende ainda o apoio às famílias e às escolas para prevenir esses riscos.
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10: Saúde.
18: A Câmara aprovou diretrizes para o atendimento no SUS de mulheres na menopausa. A repórter Paula Bittar acompanhou a votação.
21: A Comissão de Constituição e Justiça da Câmara aprovou uma proposta que cria diretrizes no Sistema Único de Saúde para a atenção integral à saúde de mulheres no climatério e na menopausa. O climatério é a transição entre a fase reprodutiva e a não reprodutiva da vida da mulher. Já a menopausa ocorre após 12 meses sem menstruação. Estudos do Ministério da Saúde mostram que o climatério está associado a sintomas físicos e psíquicos, como ondas de calor, distúrbios do sono, alterações do humor, osteoporose e maior risco cardiovascular. A relatora da medida na comissão, deputada Tabata Amaral, do PSB de São Paulo, ressaltou que aproximadamente 29 milhões de brasileiras estão no climatério, período de transição hormonal da mulher que pode começar por volta dos 40 anos, com casos também de menopausa precoce ainda antes disso. Ela destacou que, embora não seja uma doença, a menopausa pode afetar significativamente a saúde física, mental, sexual, metabólica e cardiovascular das mulheres, além de comprometer sua qualidade de vida, permanência no mercado de trabalho e geração de renda. A proposta aprovada estabelece que o SUS deve oferecer ações educativas e de conscientização, exames e medicamentos e atendimento integral e multiprofissional. O texto também prevê incentivo a pesquisas, produção de dados e monitoramento em parceria com estados e municípios. A proposta cria ainda o Dia Nacional de Conscientização sobre a Menopausa, a ser celebrado em 18 de outubro. O projeto que cria diretrizes no SUS para a atenção integral à saúde de mulheres no climatério e na menopausa pode seguir diretamente para o Senado, a menos que haja recurso para votação antes pelo plenário da Câmara. Da Rádio Câmara, de Brasília, Paula Bittar.
10: Direitos Humanos.
0: Benedita da Silva, do PT do Rio de Janeiro, defende medidas para combater o etarismo e pede que o envelhecimento não seja associado à perda de autonomia. Ela acredita que o preconceito se agrava quando combinado a fatores como gênero, raça, deficiência e condição social.
3: Benedita da Silva também propõe ações para promover um envelhecimento saudável, com mais acesso à saúde, cultura, esporte, educação e lazer. Ela sustenta que é preciso garantir não apenas mais anos de vida, mas qualidade de vida, participação social e respeito aos idosos.
10: Previdência.
0: Projeto de Bacelar do PV da Bahia cria um auxílio transitório para o cuidador principal de pessoa que recebeu o benefício de prestação continuada. Pela proposta, o auxílio será pago por um ano no valor de meio salário mínimo após a interrupção do benefício com a morte do dependente.
3: Segundo Bacelar, a medida busca amparar mães e cuidadores que deixaram o mercado de trabalho para se dedicar aos cuidados de familiares. O projeto também prevê o reconhecimento do período dedicado ao cuidado para fins de aposentadoria.
0: Heloísa Helena, da Rede do Rio de Janeiro, propõe a criação da Renda Universal de Cidadania para pessoas com deficiência, sem exigência de comprovação de renda. A ideia, segundo ela, é superar as limitações do benefício de prestação continuada e criar um modelo que fortaleça a proteção social.
22: Hoje no Brasil, infelizmente, para que se tenha acesso ao BPC, é preciso que a família não seja pobre, ela esteja à beira da miséria humana, por causa da vinculação a um quarto de salário. Então, nós entendemos que as pessoas que têm alguma deficiência, seja caracterizada como deficiência física, transtorno psíquico, mental, transtorno do espectro autista ou qualquer um outro, ele tenha direito a esse benefício.
3: Heloísa Helena conclui que a mudança pode ampliar a dignidade, a autonomia e a segurança econômica. Ela explica que, se aprovada, a renda básica de cidadania deve ser implementada de forma gratuita.

0: sobre a responsabilização dos envolvidos no esquema investigado, além da recuperação dos recursos desviados. O parlamentar avalia que, apesar de os aposentados terem sido ressarcidos, é necessário avançar nas punições para evitar a impunidade.
1: Trabalho.
2: A Câmara aprovou uma regulamentação para as profissões de agentes indígenas de saúde e de saneamento. A repórter Paula Bittar acompanhou a votação.
3: A Comissão de Constituição e Justiça da Câmara aprovou uma proposta que regulamenta as profissões de agente indígena de saúde e de agente indígena de saneamento. Segundo o texto aprovado, para exercer as funções, o profissional deverá ser indígena, residir na área da comunidade de atuação, ter idade mínima de 18 anos, dominar a língua da comunidade e conhecer os costumes e sistemas tradicionais de saúde do povo indígena. Será exigida ainda a conclusão do ensino fundamental e de curso de qualificação específico definido pelo Ministério da Saúde. O agente indígena de saúde atuará na prevenção de doenças e na promoção da saúde das populações indígenas. As ações serão domiciliares ou comunitárias, individuais ou coletivas, seguindo as diretrizes do SUS. Os agentes devem atuar para prevenir doenças, monitorar a saúde dos indígenas, prestar primeiros socorros e mobilizar as comunidades. Já o agente indígena de saneamento trabalhará com a mesma finalidade, atuando especificamente em saneamento básico e ambiental. Entre as atribuições dele estão o monitoramento e a manutenção de sistemas de saneamento e ações de saneamento para prevenir doenças. A relatora na comissão, deputada Lídice da Mata, do PSB da Bahia, ressaltou a relevância dessa proposta.
4: É um projeto que já estava aqui na comissão há algum tempo, que trata do reconhecimento dos agentes de saúde indígena. Esse é um projeto que diz respeito ao acesso à saúde da população, daqueles que mais precisam, especialmente da nossa população indígena. Tem interesse do Ministério da Saúde para que fosse aprovado, mas principalmente o interesse dessa casa em aprovar projetos que são projetos de origem nos nossos deputados.
3: A proposta que regulamenta as profissões de agente indígena de saúde e de agente indígena de saneamento já pode seguir ao Senado, a menos que haja recurso para votação antes pelo plenário da Câmara. Da Rádio Câmara, de Brasília, Paula Bittar.
1: Agricultura.
0: Zé Neto, do PT da Bahia, apresentou o projeto que amplia o acesso de cooperativas de agricultura familiar a financiamentos para a instalação de sistemas de geração de energia renovável. A proposta busca reduzir custos e estimular o uso de fontes como solar e eólica no campo.
5: O que nós queremos é, e existe o projeto 1228, que prevê 10% dos recursos do BNDES com juros bem plausíveis, para que esses juros mais baixos atendam os pequenos e microempreendedores do campo, da agricultura familiar. E nós estamos estendendo isso com o nosso projeto, que é o projeto 3066, que ele visa exatamente trazer também para esse foco as cooperativas de agricultura familiar. Nós precisamos fortalecer as cooperativas.
2: De acordo com Zé Neto, o financiamento com juros mais baixos pode ampliar a geração de energia limpa no campo. Ele acredita que a medida pode beneficiar especialmente produtores das regiões norte e nordeste do país, onde há grande potencial para a geração de energia solar.
1: Economia.
0: Comissão da Câmara aprova projeto que limita aumentos do IOF. Entenda na reportagem de Silvia Munhato.
6: A Comissão de Desenvolvimento Econômico da Câmara aprovou projeto que fixa novos tetos para as alíquotas do Imposto sobre Operações Financeiras, o IOF, além de criar limites para eventuais aumentos de alíquotas. O deputado Maurício Marcon, do PL do Rio Grande do Sul, relator do texto, foi favorável à medida.
7: Então o IOF, ele é o imposto regulatório, ele foi criado, né, para a gente ver o rastreio do dinheiro, mas não ser arrecadatório. E o governo hoje tem usado esse imposto para arrecadar. Então a gente coloca um limite nesses aumentos que o governo pode fazer, justamente para tentar trazer segurança jurídica para quem quer investir no Brasil.
6: Pela proposta, o aumento máximo anual do IOF sobre operações de crédito seria de 70%, para operações cambiais de 100%. Na discussão do texto na comissão, o deputado Helder Salomão, do PT do Espírito Santo, foi contrário às mudanças, por entender que elas alterariam o cenário atual, resultando em perda de arrecadação sem uma necessária compensação. A proposta que fixa novos tetos para o IOF e cria limites para futuros aumentos será analisada agora pela Comissão de Finanças e Tributação. Da Rádio Câmara de Brasília, Silvia Munhato.
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1: Relações Exteriores.
0: Welter, do PT do Paraná, apoia o combate à disseminação de fake news, lembrando que a desinformação representa uma ameaça à democracia. O deputado também critica o que considera interferência externa no debate político e eleitoral brasileiro.
2: Ao fazer um balanço positivo da economia, Welter cita a geração de empregos, o controle da inflação, o aumento da renda e a redução das desigualdades. O parlamentar também menciona os investimentos do governo federal em saúde, educação e infraestrutura.
0: Jandira Fegali, do PCdoB do Rio de Janeiro, critica a postura do governo dos Estados Unidos em relação ao Brasil. Ela afirma que a retomada de uma política que busca subordinar a América do Sul aos interesses norte-americanos representa uma ameaça à soberania dos países da região.
2: Jandira Fegali alerta para possíveis interferências indevidas no processo eleitoral por meio das redes digitais, com questionamentos sobre as urnas eletrônicas. A parlamentar defende uma reação institucional que preserve a independência do Brasil e o funcionamento da democracia.
1: Meio ambiente.
0: Alguns métodos de alimentação de animais utilizados para produzir iguarias causam sofrimento aos bichos. Por isso, uma lei já sancionada pela Presidência da República, depois de aprovada nas comissões da Câmara, proíbe a produção e a sua comercialização no Brasil. Saiba mais na reportagem de Maria Neves.
3: Aprovado na Comissão de Constituição e Justiça da Câmara dos Deputados, o projeto que proíbe a produção e a venda de alimentos produzidos por meio de alimentação forçada de animais. Um exemplo de produto resultante da alimentação forçada de animais é o foie gras, nome dado ao fígado gordo de pato ou ganso, que é uma iguaria francesa. Como explica o deputado Áureo Ribeiro, do Solidariedade do Rio de Janeiro, que foi relator do texto em uma das comissões da Câmara, o processo pode causar doenças e levar à morte precoce do animal.
4: A alimentação forçada é uma prática extremamente cruel. Funciona com a introdução de tubos na garganta das aves para aumentar artificialmente o fígado do animal. Nós estudamos o tema e vimos que isso provoca sofrimento intenso e aumenta muito a mortalidade dessas aves.
3: Quem descumprir a nova lei pode receber como punição detenção de 3 meses a 1 ano e multa. Essa pena está prevista na Lei dos Crimes Ambientais, que também estabelece outras sanções administrativas para quem maltrata animais. Pelo texto aprovado, a proibição abrangerá tanto os produtos vendidos na forma natural quanto os enlatados. Da Rádio Câmara de Brasília, Maria Neves.
1: Comissões.
2: Chico Alencar, do PSOL do Rio de Janeiro, defende projeto que condiciona a liberação das chamadas emendas PIX à aprovação prévia de um plano de trabalho. Autor da matéria, ele explica que o objetivo é ampliar o controle sobre esses repasses diretos a estados e municípios.
0: Chico Alencar também ressalta que a proposta cria mecanismos de rastreamento dos recursos, prestação de contas e uso de conta bancária específica. O deputado argumenta que as medidas podem evitar desvios após auditorias apontarem irregularidades na aplicação do dinheiro.
1: Esporte.
2: Luiz Lima, do Novo do Rio de Janeiro, comemora a aprovação de projeto que torna permanente a lei de incentivo ao esporte, eliminando a necessidade de renovação periódica do benefício fiscal. Com o autor da proposta, o deputado avalia que a medida dá mais estabilidade aos projetos esportivos.
5: A lei de incentivo do esporte é a oportunidade que a gente tem de empresas, pessoas jurídicas ou pessoas físicas, destinarem um percentual todo ano que pagaria em relação a tributo federal para o governo federal, puder destinar para entidades que pleiteiam a lei de incentivo junto ao Ministério do Esporte. Agora é perene, é para sempre. Há 20 anos a gente já tem a lei de incentivo do esporte em atividade no nosso país, e você garantir a perenidade igualando a cultura foi muito satisfatório para a política esportiva e para o brasileiro que gosta e ama esporte.
0: Luiz Lima ressalta que a lei de incentivo ao esporte beneficia projetos nas áreas competitiva, educacional, de inclusão e de reabilitação. Ele defende equiparar o percentual destinado por empresas, atualmente em 3%, ao previsto para o setor cultural, com o objetivo de acelerar a execução das iniciativas.
2: Termina agora o Jornal Câmara dos Deputados, produzido pela Rádio Câmara, com trabalhos técnicos de Everson Urani e apresentação de Val Monteiro e Márcio Aquilissardi. Boa noite.
0: A Voz do Brasil volta amanhã. Boa noite.

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0: Tá aqui na Mix e a partir de agora tem o baú da Mix. 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

0: 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O baú continua e agora tem o Kiss.
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0: baú da Mix pra gente matar saudades. Uma hora direto de flashback aqui na Mix. 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Agora vem Hero, sucesso de 2002, criado pra trilha sonora do Homem-Aranha. A música foi escrita e produzida por Chad Kroeger, vocalista e guitarrista do Nickelback.
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0: Fechando aqui o baú de hoje, dessa noite de quinta-feira. Valeu todo mundo que participou. Vamos liberar aquele kit mix com copo e eco bag. Quem tá levando é Alberi Marcolino, final do fone 5707. Alberi, parabéns. Aguarde que a equipe da Mix vai entrar em contato contigo. Acabou.
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0: Mix 116, excelente fim de noite pra você de quinta-feira, tudo certo por aí, tamo de volta com Mix Acústico. Depois daquele dia cansativo de muito trabalho e estudo, nada melhor que a gente ficar relax. E a Mix tem a trilha sonora perfeita pra você relaxar no seu fim de noite. É o Mix Acústico que começa agora.
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1: Mix 1123, Vitor Clay adrenalizou. Acabou.
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0: Mix 6:02, começa agora o No Break. Ellie Goulding, Love Me Like You Do.
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0: Que 2 horas de música direto, sem nenhum intervalo comercial. 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

Kiss aqui no No Break. São 2 horas de música direto, sem nenhum intervalo comercial. Tamo na madrugada de sexta-feira, dia 21 de agosto. 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

0: Mix 101 Lifehouse, You and Me, aqui no No Break. 2 horas de música direto, sem nenhum intervalo comercial. Tamo na última hora. Vamos tocar pra você ainda Rosalind, também Red Hot Chili Peppers, DJ Snake, Justin Bieber, 11:20. Agora tem o Drake.
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0: participam de hoje do No Break The Chainsmokers, Coldplay, Something Just Like This.
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0: Olá, um excelente dia para você que nos acompanha a partir de agora aqui no Jornal da Mix. Muito obrigado pela sua audiência, eu sou Israel Goldenstein. Estamos juntos com muita informação, prestação de serviço e também os destaques mais importantes da região metropolitana do Vale do Paraíba, Litoral Norte, Serra da Mantiqueira, os destaques nacionais e internacionais. A situação mais importante da região. Aumenta o som aí do meu microfone, é isso, para o pessoal ouvir. E ouvir muito bem o Jornal da Mix, que começa agora. Me manda sua mensagem, já está valendo a partir de agora. Cadê a pauta, Filipão? O que está valendo hoje? Fala para mim aí o que está valendo hoje no sorteio. O que o nosso setor promocional preparou para você, ouvinte da Mix, do Jornal da Mix, em 94.9 FM. Hoje vai ser tudo diferente. Fala aí, Filipão, bom dia.
1: Bom dia, Israel. Bom dia a todos os ouvintes aqui da Rádio Mix. Hoje teremos um par de ingressos para o Festival da Hora do Rock, que acontece dia 29 de agosto na Arena Farmaconde, com show de Detonautas, CPM 22, Biquíni Cavadão, Raimundos, Ultraje a Rigor e muito mais, além de um pote de açaí da Mix de 1 litro da Max Fruit, o verdadeiro sabor do Pará, Israel.
0: Então é o seguinte, o Felipe, reforça mais uma vez para quem está ouvindo a Mix nesse momento. Tem um par de ingressos para o festival A Hora do Rock. Quem que vai tocar lá, Filipão?
1: Vai tocar, acontece, né, dia 29 de agosto na Arena Farmaconde, com shows aí do Detonautas, CPM 22, Biquíni Cavadão, Raimundos, Ultraje a Rigor e muito mais, Israel.
0: E quem quer participar tem que fazer o quê, meu amigo?
1: Tem que mandar mensagem no nosso WhatsApp, que é o 12981128000.
0: E tá valendo a partir de agora, Filipão?
1: A partir de agora, no finalzinho do jornal, a gente sorteia aí o grande ganhador desses dois convites aí, de um evento mais que especial e também do pote de 1 litro de açaí da Max Fruit.
0: Ah, então quer dizer que se você mandar mensagem pra cá, eu vou ligar no final da hora, no final do jornal, eu ligo, Filipão?
1: Isso mesmo, daquele mesmo jeito que a gente faz, atendeu, ganhou, não atendeu, perdeu, hein?
0: É isso, você tá ouvindo aí o Jornal da Mix ao vivo pra você, então vamos lá, os principais destaques a partir de agora, daqui a pouquinho a gente volta com mais informações ao vivo aqui no Jornal da Mix. Vamos às manchetes da região metropolitana. O Vale do Paraíba deve ter uma frente fria nesta sexta-feira, tá? Ontem a umidade relativa do ar chegou ao índice mais baixo de 2026. E um dado que chamou a atenção é que o verão teve aí nada comparado em relação a ontem. Porque ontem teve um fenômeno natural que a gente sentiu na pele, que foi o chamado veranico. Foi o dia mais quente do inverno desse ano. Portanto, muita atenção. Tava falhando meu microfone de novo, né? Puxa o 3 aqui pra mim, pode puxar, pode desligar o 2, isso, desligou o 2, aumenta meu ganho aí, porque tudo é ao vivo aqui pra você, aumenta meu ganho, isso, Felipão, é isso. Aumentando o ganho, a gente faz aqui tudo certinho pra você que está nos ouvindo, e dá mais um pouquinho de ganho no meu microfone 3, é isso, Felipão, fechou? Olha lá, então é o seguinte, nessa sexta-feira chega uma frente fria na região metropolitana do Vale do Paraíba. Ontem a umidade relativa do ar foi a mais baixa de todo o ano de 2026. Vá ouvindo o Jornal da Mix, aqui você fica bem informado. A Polícia Civil prendeu o homem suspeito de matar o ex-sogro e atirar contra a ex-namorada em Jacareí. O crime aconteceu na noite dessa terça-feira. Segundo a investigação, teria sido motivado por uma disputa relacionada à divisão de um imóvel após o fim do relacionamento. Daqui a pouco, mais detalhes. O homem morreu após uma perseguição policial que terminou com disparos de policiais militares no bairro Estoril, em Taubaté. A ocorrência aconteceu na rua João Vanoni. Segundo as últimas informações divulgadas, o suspeito fugiu para uma área de mata depois de bater contra um poste. Em São José dos Campos, a prefeitura autorizou o início das obras de revitalização das praças do Sapa, Kennedy e Maurício Cury, todas na região central da cidade. Vai melhorar e muito, viu? Porque essas praças aí fazem anos que não temos uma atenção programática para elas. E graças a Deus aí teremos um bem-estar, uma qualidade de vida. A Praça do Sapo é aquela praça onde fica o shopping centro de São José dos Campos. A Praça Kennedy, ela fica ali onde ficam os terminais rodoviários de São José, saindo ali da região da Nelson Dávila, você vem ali na contra, no contrafluxo, você vem pela João Guilhermino, tem ali a Praça Kennedy, onde tem a padaria, tem ali o início da Castejon, tem aqueles prédios antigos comerciais que dão acesso a Paraibuna, vem aqui também no contrafluxo para Engenheiro Francisco José Longo e a Maurício Cury, fica na região central de São José dos Campos, uma praça muito antiga, que inclusive o Papa João Paulo II passou por lá. A ordem de serviço foi assinada nessa semana, os trabalhos terão prazo de 240 dias para serem concluídos. A gente espera que isso seja feito o mais rápido possível. E olha, temos obras acontecendo no Arco da Inovação, a ponte estaiada de São José dos Campos. O esporte, também o destaque da Mix em 94.9 FM. Vamos agora às outras informações.
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0: Hoje tá rápido, hein, Filipão? Hoje aí tá com fogo, né?
1: Sextou, né?
0: Sextou?
1: Sextou.
0: Vai fazer o que nesse sextou?
1: Ah, ficar em casa, né? Descansar.
0: Vai tomar uma catuaba selvagem ou
1: não? Não, que isso.
0: Copão, jogando videogame?
1: Não. Jogar videogame a gente vai, mas vai. Copão, vou pensar.
0: É isso, para você que está ouvindo a Rádio Mix em 94.9 FM, me manda sua mensagem de onde você está passando. Você concorre a um par de ingressos aí da Hora do Rock. Me dá a pauta aí para eu entender o que está acontecendo na Hora do Rock, beleza? Olha, Hora do Rock é... tá acontecendo aí um par de ingressos para o Festival Hora do Rock, dia 29 de agosto, na Arena Farmaconde. Shows aí legais pra você, tá? Detonauta, CPM 22, Biquíni, Cavadão, Raimundos, o Traje a Rigor. Detonautas, músicas conhecidíssimas, CPM 22, pô, nem se fala. O Biquíni, Cavadão aí, pra quem curte, vai curtir bastante, né? Raimundos. Cara, eu adoro Raimundos. Você curte Raimundos ou não, Felipe?
1: Dessas opções, eu prefiro CPM 22.
0: É mesmo, eu curto Raimundos pra caramba. O Traje Rigor também é bom, viu?
1: É bom também, bom também.
0: E aí você vai ganhar também um pote de açaí da Mix, tá? É um pote de açaí da Mix de 1 litro. Não vai ter aquele não de potinho, vai ser de 1 litro pra você. O que que você tem que fazer a partir de agora para você estar concorrendo a esse sorteio? Você vai mandar sua mensagem ao vivo aqui para mim no 981128000. Vai falar de onde você está passando, o que você está vendo. Vai falar aí o que você está presenciando. Poxa, Israel, eu estou na Dutra, tá tudo parado. Você vai me mandar mensagem. Poxa, tô na Carvalho Pinto, tá tudo ruim, ou tá livre o trânsito, ou o trânsito tá ótimo, tá ok. Ao final da mensagem, a mensagem hoje é a seguinte: a rádio que eu escuto é a Rádio Mix. A rádio que eu ouço é a Rádio Mix, tanto faz. Me manda isso, me manda sua mensagem e fala que a rádio que você ouve é a Rádio Mix. 981128000. As estradas agora, as condições de tráfego, balanço geral para você com o repórter Felipe Alves. Fala, Filipão.
1: Bom dia, Israel. Então, pessoal, que você, motorista que está na região do Vale do Paraíba, muita tranquilidade nesse momento, nenhum registro de congestionamento nas principais rodovias aí que cortam a nossa região. Começando pela principal rodovia do país, a rodovia Presidente Dutra, não demonstra congestionamento nos trechos que costumeiramente a gente reclama, né? Tanto Taubaté, quanto São José, quanto Jacareí, não tem aí nenhum congestionamento registrado. Você, motorista que vai andar entre essas cidades ou usa a rodovia como avenida, né, para ir a seu trabalho, mora na zona leste de São José, mora em Caçapava, vem para São José, mora em Jacareí, vem para São José. Muita tranquilidade no momento. Se qualquer coisa diferente, pode mandar mensagem no 981128000 para avisar aqui a gente qualquer coisa de diferente do que for falado. Também falando das rodovias estaduais, Floriano Rodrigues Pinheiro, você motorista que sai do Vale do Paraíba em direção ao sul de Minas ou sai ali da Serra da Mantiqueira em direção a Taubaté, Caçapava, São José, no momento também muita tranquilidade. Hoje não tem um registro forte de neblina, ao contrário dos últimos dias que tem sido 100 metros, 200 metros. Hoje a visibilidade é de 300 metros, então mais tranquilidade. Lembrando que é uma pista simples, muito cuidado nas ultrapassagens. Seguindo nas estradas com um trecho de serra, vamos para Tamoios, estrada que liga São José dos Campos a Caraguatatuba. Também muita tranquilidade no trecho de Planalto, sem nenhum congestionamento registrado na chegada ali da serra, tanto na Serra Nova quanto na Serra Antiga. Tem sim um registro de neblina, mas nada aí que vá atrapalhar o movimento, né, a viagem dos motoristas. Como dito na Floriano, também é por volta ali de 300, 400 metros a visibilidade no local. A Oswaldo Cruz, rodovia que liga Ubatuba a Taubaté, também tem registro de uma neblina leve, mas nada que vá atrapalhar também. Mas a Oswaldo Cruz, a gente sempre reforça que, como é uma rodovia muito sinuosa, de pista simples, você motorista, muito cuidado nas ultrapassagens, muita atenção nas curvas, para evitar qualquer tipo de acidente. Corredor Carvalho Pinto, Ayrton Senna, dificuldades para motoristas que vão até São Paulo apenas na chegada da capital paulista, ali a partir do quilômetro 12, 14, começa a reduzir a velocidade na chegada a São Paulo, perto da estátua ali do Ayrton Senna, já no trecho do Parque Ecológico do Tietê, na capital paulista. Lembrando você, motorista que vai em direção a São Paulo, hoje está valendo o rodízio de placas 9 e 0. Você que tem o carro final placa 9 e 0, muito cuidado ali no centro expandido para evitar qualquer tipo de multa, das 7 horas da manhã até as 10 e também no período da tarde, das 5 horas até as 8 horas da noite, Israel.
0: Perfeito, Felipe Alves, como é que tá São José dos Campos? Como é que amanhece a principal cidade da região metropolitana nesse momento, Felipe Alves?
1: No momento, nenhum congestionamento registrado, muita tranquilidade, mas é bom ressaltar, né? Sexta-feira, pessoal, todo mundo quer ir de carro pro trabalho para voltar mais cedo para casa. Normalmente eu saio em direção a Mix umas 5, 4 e meia. Hoje já estava um pouco mais tumultuado, então muitos motoristas nas ruas aí buscando praticidade, né, para voltar para casa mais rápido. Então, como vai aumentar o número de carros na rua, também aumente sua atenção para evitar qualquer tipo de acidente.
0: Bom, aqui você tem voz na Rádio Mix, você vai mandar mensagem ao vivo no 981 12 8000, e hoje eu tô bonzinho, beleza? São dois prêmios para você. Cara, é um açaizão de 1 litro que é uma delícia, tá? Uma delícia, hein, Filipão? Fala aí.
1: Não, bom demais. Eu saí da Max Fruit, eu tive a oportunidade de experimentar, realmente.
0: Sua mulher gostou?
1: Bom demais, nossa, eu queria mais. Eu falei, não tem mais não.
0: Com leitinho condensado, né, não?
1: Um leite em pó, aqui uma granola ali.
0: Banana amassada dentro ali, hein?
1: Chocobol.
0: É isso, cara, você tem um paladar infantil, tem que ser assim, né, não? Agora, 6h17 da manhã, me manda sua mensagem aqui, você tem voz.
3: Bom dia, Israel. Bom dia, Felipão.
0: Bom dia. João. Bom dia, querido.
3: Aqui é o Luiz. Estou Dutra, sentido Taubaté.
0: Fala, Luizão.
3: Hoje está um mel a Dutra, tá tranquilo, graças a Deus. Sentido Jardim da Granja, Revap, no momento o trânsito flui bem, muito bem. Ótimo dia a todos. Mix é a rádio que eu escuto.
0: É isso, meu querido. Obrigado pelas informações. Tá um mel porque agora. Espera daqui a pouquinho. Me manda sua mensagem. 981128000. 981128000. Não importa se você esteja só em rodovias. Pode estar dentro de São José dos Campos. Tá vendo alguma coisa de diferente? Tá acontecendo algum acidente? Tá acontecendo algum problema? Tá faltando água? Tá faltando luz? Qualquer tipo de problema? Tem lixo espalhado? Me manda mensagem ao vivo aqui no Jornal da Mix, de São José, de Jacareí, de Taubaté, de Caçapava. Pode me mandar sua mensagem.
4: Bom dia, Israel. Bom dia, Felipe.
0: Bom dia.
4: Sextou aí pra gente aí, até que enfim, chegando no finalzinho de semana. E hoje eu tô mandando um áudio aqui, não vou falar que tem coisa ruim, coisa boa, não. Só quero participar mesmo do sorteio. E manda um abraço aí pra um camarada meu que é motorista de aplicativo.
0: Fala o nome.
4: Hector. E a rádio que eu escuto é a Rádio Mix.
0: Ô Hector, o Wellington mandou uma mensagem pra você, um abração, um forte abraço de todo o Grupo Mix. Fala pro Wellington ouvir também as nossas mensagens, os nossos áudios aqui que a gente dispara ao vivo pra você.
5: Bom dia, Israel. Bom dia, Felipe.
0: Bom dia.
5: Aqui é Stephanie.
0: Bom dia, Stephanie.
5: Sou motorista de aplicativo. Tô já na luta desde as 4 horas.
0: É isso.
5: Eu tô passando aqui na Ponte Estaiada. Tudo bem, graças a Deus, esse horário, né? Uhum. Já começa aqui a bagunça aqui. Uma ótima sexta-feira para todos nós aí, para vocês da rádio. Mais uma vez quero agradecer vocês por nos ajudar aí com o trânsito. Pra gente que é motorista de aplicativo, é muito bom escutar a rádio na parte da manhã, que a gente fica muito informado. Então, mais uma vez aí, como todos os dias, estou vindo aqui para agradecer vocês. Obrigado por tudo.
6: Obrigado você, minha amiga.
5: Deus abençoe todos nós, todos os ouvintes. E bora pra cima. A rádio que eu ouço é a Rádio Mix, todos os dias.
0: Obrigado, minha querida. Deus. Valeu, aqui você tem voz. 981-128000.
7: Bom dia, Israel. Aqui
0: bom
7: é
0: dia.
7: Luiz Moraes. Falando da rodovia Carvalho Pinto, sentido Caçapava, São José dos Campos. Trânsito fluindo bem, tudo tranquilo por aqui. Quero participar do sorteio dos brindes de hoje aí.
0: Valeu,
7: a
0: queridão.
7: A rádio é a Rádio Mix.
0: Valeu, queridão. Obrigado, obrigado. A nossa audiência só aumentando a cada dia. É isso que nos deixa feliz, é isso que nos motiva a fazer um jornalismo sério, de qualidade, de prestação de serviço, de atenção para você.
8: Bom dia, pessoal. Aqui é a Pamela da Vila Tesouro. Estou aqui, é próxima à Vila Betânia. Por aqui tá tranquilo, um dia lindo, solzinho querendo sair. Eu escuto a Mix, quero participar aí da promoção.
0: Valeu, Pamela. Obrigado, viu, pela sua mensagem ao vivo aqui no Jornal da Mix. É isso, vai mandando 981-128000.
9: Bom dia, Israel. Bom dia, meu amigo Felipe.
0: Bom dia.
9: A caminho, tô saindo aqui de Urbanova, caminho do Rio de Janeiro.
0: Olha, hoje é Rio de Janeiro.
9: Minha terra querida. Até então, tudo tranquilo. E eu quero tomar esse açaí aí. Uhum. Porra, gosto demais de açaí. Um abraço aí. Parabéns pelo programa. E a rádio que eu escuto é a Rádio Mix.
0: Pô, meu querido, obrigado, viu? Já tá concorrendo aqui ao sorteio da Rádio Mix. É o Marcelo, nosso amigão aqui, que manda mensagens todos os dias e hoje diferente. Tá saindo do Urbanova aí em direção, sabe aonde? Ao Rio de Janeiro. Vai pela capital fluminense, provavelmente pela rodovia Presidente Dutra, que une as duas principais capitais do país. São Paulo ao Rio de Janeiro, vai passar lá pelo trecho de Seropédica, o trecho ali de...
1: Da Serra das Araras.
0: Serra das Araras, você conhece bem ali, né? Felipe, pô, tinha uma época que você ia pra Resende, não tinha, não?
1: Quase todo final de semana.
0: Não, eu lembro disso aí.
1: É.
0: Você tinha alguma coisa ali em Resende, não tinha, não? Tinha um serviço que você ia fazer lá em Resende?
1: Não, amizade, tinha uns amigos lá, ia todo final de semana.
0: É isso.
1: Bom demais Rio de Janeiro e o Marcelo felizão que o Flamengo dele passou de fase na Libertadores.
10: Fala, pessoal da Rádio Mix, bom dia.
0: Aqui é
10: o Fernando de Jacareí. Estou nesse exato momento passando entre a cidade, atravessando a cidade de um lado para o outro. O trânsito está tranquilo, graças a Deus. Sexta-feira, né? Vamos com tudo aí. A rádio que eu ouço é a Rádio Mix.
0: Valeu, Fernandão. Obrigado, viu? Se tiver trânsito pesado em Jacareí, pode soltar pra gente que a gente dispara ao vivo aqui.
11: Bom dia, Israel. Bom dia, Felipe. Bom dia a todos os ouvintes da Mix.
0: Bom dia, Felto,
11: do Jardim Verá, São José dos Campos. Passando pra falar sobre o trânsito, tô indo em direção ao Putim. Tudo certo. Tudo dentro dos conformes, nada de anormal. E também quero aproveitar a grande audiência do Jornal da Mix para falar sobre um assunto que está incomodando bastante aqui, cara. É a questão das queimadas.
0: Sim, exatamente.
11: Está sendo recorrente o pessoal colocar fogo em terreno. Enfim, todos os dias vem aquele cheiro de fumaça dentro de casa, no quintal. E a gente que tem criança com asma, né? Eu tenho, a gente sofre, cara. Pedir um pouquinho de consciência aí pro pessoal, porque você tava falando agora há pouco desse tempo seco, desse tempo quente, é muito ruim, cara. E aproveitar para pedir aí, coloca aí um sorteio da Hora do Rock, porque a rádio que eu escuto é a Rádio Mix.
0: Perfeito, Erivelto, obrigado, viu? A gente vai falar hoje ao vivo com a Defesa Civil do Estado de São Paulo. Quem é que atende a gente, Filipão?
1: O assessor ficou de me confirmar ainda o porta-voz, mas 7h45 a gente tem uma entrevista marcada com a Defesa Civil para falar aí dessa, justamente dessa questão de queimadas, também dos balões, né, que temos registro de pessoal soltando aqui, como o Israel diz, é um crime, é uma coisa boba, mas o pessoal ainda continua fazendo, como o nosso amigo ouvinte disse, pessoas com comorbidade, idosos, crianças, pets, sofrem muito, então você que vê um balão, denuncie, ligue para a Defesa Defesa Civil, ligue no 156 aqui de São José dos Campos para o pessoal, né, para as autoridades fazerem acompanhamento e prender que esses criminosos que ficam fazendo essa besteira.
0: É o idiota, né, quem fica soltando balão em São José dos Campos. E claro, a gente vai trazendo a informação completa para você, 6h25 da manhã.
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0: Bom, tá chegando um ciclone extratropical para a região metropolitana, viu? E vai atingir boa parte do sudeste brasileiro. Os estados de São Paulo, Minas Gerais, Santa Catarina, também no sul do país, deve ressentir os reflexos, mas aqui no sudeste, São Paulo, Minas, Espírito Santo e Rio de Janeiro. No sul do país, Santa Catarina, curiosamente, não deve chegar com muita força no estado do Paraná. O repórter Alan Barbosa tem as informações, ou melhor, tem os destaques para você ao vivo no Jornal da Mix sobre o que está acontecendo. Por quê? É o Eduardo Amaral que vai trazer essas informações para você. Me perdoe, vamos lá.
6: O fim de semana será marcado por uma grande variação nas condições climáticas em todo o país. A formação de um ciclone extratropical no oceano impactará principalmente as regiões sul e sudeste. O fenômeno chega ao sudeste do país durante o fim de semana, levando chuvas e instabilidade para as regiões litorâneas, como explica a especialista em meteorologia da Tempo OK, Maria Clara Sasaki.
12: O fim de semana será marcado por instabilidades, especialmente na faixa litorânea do sudeste do Brasil. Isso porque nós temos o avanço de um ciclone extratropical no oceano e uma frente fria associada a este sistema, que mantém o potencial para ventos de moderada intensidade no litoral do estado de São Paulo, do Rio de Janeiro e até no Espírito Santo. No interior do Brasil, a condição ainda é de temperaturas muito elevadas.
6: Já no sul, o fenômeno derrubará as temperaturas, criando condições inclusive para geadas, como destaca Sasaki.
12: A frente fria, que avançou para o sudeste do país, veio acompanhada de uma forte massa de ar frio, uma massa de ar bem intensa, que vai deixar os termômetros muito baixos nos 3 estados da região, inclusive com potencial para a ocorrência de geadas durante este final de semana, especialmente nos pontos mais altos das Serras Gaúcha e Catarinense.
6: Mas enquanto os termômetros caem no sul, no centro-oeste, a previsão é justamente a contrária, com dias de sol e tempo seco.
12: Goiás, Distrito Federal, Mato Grosso, interior de Minas Gerais, interior do Nordeste, ainda temos a presença de uma massa de ar seco que deixa máximas acima de 35, 36 graus na maior parte dos municípios, algumas cidades podendo mais uma vez registrar termômetros aí na casa dos 40 graus, baixos índices de umidade relativa do ar e também é uma condição para o alto risco de queimadas nestas áreas do interior.
6: O ciclone extratropical chegou ao Brasil ainda nesta quinta-feira. Ele avança pelas demais regiões do país ao longo dos próximos dias.
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0: 6h22. Muito obrigado pela sua audiência, muito obrigado pelas suas informações ao vivo aqui no Jornal da Mix. Aqui você tem voz, aqui você manda a sua mensagem, claro, trazendo a prestação de serviço, marca registrada do Grupo Mix de Comunicação, beleza? Vai mandando a sua mensagem que a gente vai falando ao vivo para você. E a gente começa aqui a informação hoje falando sobre polícia, né? Porque a Polícia Civil prendeu o homem suspeito de matar o ex-sogro e atirar contra a ex-namorada em Jacareí. O crime aconteceu na noite de terça-feira. Segundo a investigação, teria sido motivado por uma disputa relacionada à divisão de um imóvel após o fim do relacionamento. O suspeito teria efetuado disparos contra a ex-companheira e o pai dela. O homem de 62 anos morreu. Enquanto a mulher ficou ferida, precisou de atendimento médico e ficou em estado grave, agora está em estado estável, tá? Após o crime, o autor fugiu e passou a ser procurado pelas forças de segurança, pela Polícia Civil do Estado de São Paulo e também pela Polícia Militar. O investigado, né, agora tem aí mandado de busca e apreensão contra ele. A investigação avançou, a polícia conseguiu localizar o suspeito. Só que por que que tem busca e apreensão contra ele ainda em aberto? Porque pode ter, é uma informação que chega ao jornalismo da Mix, uma pessoa envolvida nesse crime. Uma pessoa que distribuiu, uma pessoa que cedeu uma arma a esse criminoso. O caso é tratado como homicídio e tentativa de feminicídio. As circunstâncias do ataque continuam sendo investigadas, apuradas até a chegada das equipes especializadas.
1: Reforçando, Israel, que ele foi preso ontem em Pouso Alegre, Minas Gerais, uma força especial aí entre as polícias de São Paulo e Minas. Ele foi encontrado numa área afastada da cidade de Pouso Alegre, uma zona de mata, escondido ali numa casa. A polícia, graças à investigação, né, conseguiu chegar no suspeito, suspeito preso e agora será julgado pelos crimes cometidos.
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1: Agora 6:30.
0: A Polícia Civil prendeu também mais uma pessoa, tá? A Polícia Civil prendeu mais uma pessoa e aí o que acontece? Foi em Jacareí, o motorista foi preso depois de perseguir e atropelar um motociclista durante uma discussão de trânsito. O caso chamou a atenção pela sequência de acontecimentos que começou com uma briga entre dois condutores. Entre as informações divulgadas após o desentendimento, o motorista teria sido seguido, um motociclista, aliás, pelas ruas da cidade, atingido a moto com o carro. A vítima caiu e precisou de atendimento médico. A ocorrência foi atendida pelas forças de segurança e conseguiram localizar e prender o motorista suspeito. O caso foi apresentado à Polícia Civil, que deve apurar as circunstâncias da perseguição e do atropelamento. Em Taubaté teve outra morte com perseguição. Felipe Alves vai trazer a informação para você. Felipe, o que aconteceu lá em Taubaté? O homem morreu mesmo? Após a perseguição, foi no bairro Estoril, confirma?
1: Isso mesmo, confirmado, Israel. Um homem morreu após uma perseguição policial que terminou com disparos dos policiais militares no bairro Estoril, em Taubaté. A ocorrência aconteceu ontem na rua João Vanoni. Segundo as informações divulgadas, até o momento o suspeito fugiu para uma área de mata depois de bater o carro contra um poste. De acordo com as informações preliminares, né, divulgadas pela polícia, ainda não foi formalizado o BO, houve uma perseguição e durante a ocorrência os policiais efetuaram disparos contra o homem. Ele foi atingido e não resistiu aos ferimentos. O caso será investigado para esclarecer a dinâmica da perseguição, o motivo da fuga e as circunstâncias em que ocorreram os disparos feitos pelos policiais. A perícia também deve auxiliar na reconstrução da ocorrência.
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1: 6:32.
0: Agências bancárias de cidades do Vale do Paraíba seguem sem atendimento presencial. Desde ontem há uma paralisação nacional de 24 horas da categoria envolvida. O movimento faz parte da campanha nacional dos bancários de 2026 e acontece após os trabalhadores deram para trás sobre uma proposta apresentada pela Federação Nacional dos Bancos, a FENABAN. Entre as principais reivindicações estão o reajuste salarial, a valorização do piso da categoria, melhoria dos benefícios, participação nos lucros e resultados, além da manutenção de empregos e condições de trabalho. No Vale, a adesão varia de acordo com o banco e a agência portadora, que então, assim, nem tanto todas as agências aí necessariamente estão fechadas. Para o cliente, a paralisação afeta principalmente o atendimento presencial, aplicativos, Pix, internet banking, transferências das caixas que podem ser utilizados aí pelo telefone, tá na palma da sua mão. Você não pode ir lá na Caixa Econômica Federal, no Banco do Brasil, no Santander, no Bradesco, aí você não vai encontrar ninguém. Atenção, para quem tem conta ou boleto vencendo hoje, a greve não altera automaticamente a data do vencimento. Orientação: utilizar os canais digitais ou outros meios disponíveis para fazer o pagamento dentro do prazo, evitar multas e juros. Portanto, fique atento ao Jornal da Mix. A partir de agora você fica bem informado.
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0: 6:33 da manhã, a política tá pegando fogo no Brasil, viu? Tiraram a candidatura do Pablo Marçal. Tiraram de que forma? Impediram que ele fizesse aí postagens pelas redes sociais, também desse entrevista a alguns canais, fosse às sabatinas e também realizasse debates. A informação foi confirmada pelo Tribunal Superior Eleitoral, alegando que Marçal estaria tumultuando a eleição. A reportagem é do Alan Barbosa.
13: O pré-candidato à presidência da República pelo PRTB, Pablo Marçal, está impedido de usar recursos públicos para fazer campanha. A decisão desta terça-feira é do Tribunal Superior Eleitoral, que por unanimidade acompanhou a relatora do caso, a ministra Estela Aranha. O TSE acolheu denúncia do Ministério Público Eleitoral por dois motivos. O primeiro em relação à filiação de Pablo Marçal ao PRTB. Na petição apresentada ao TSE, O Ministério Público Eleitoral afirma que a candidatura não preenche os requisitos de prova de filiação ao PRTB dentro do prazo legal. Marçal estava filiado à União Brasil em abril, prazo final para a escolha do partido. Como detalha a ministra Estela Aranha.
14: A certidão de filiação partidária extraída dos sistemas da Justiça Eleitoral indica a filiação do candidato à União Brasil desde 6 de março, circunstância reforçada por sucessivas manifestações públicas, entrevistas, reportagens, publicações em redes sociais, pesquisas eleitorais e declarações de dirigentes partidários. O Ministério Público aponta notícias publicadas em 10 de abril de 26, relatando participação do candidato em encontro nacional da União Brasil em Brasília, fazendo menção à sua recente filiação ao partido, inclusive em articulações envolvidos lideranças da legenda em diferentes estados.
13: O segundo motivo é que o pretenso candidato à presidência da República está inelegível até 2032. Marçal foi condenado pela Justiça Eleitoral por abuso dos meios de comunicação nas eleições de 2024. O candidato promoveu concursos de cortes de vídeos com ofertas de prêmios para disseminação de conteúdo eleitoral. Para Estela Aranha, as duas situações apontam riscos do uso de recursos públicos para um político inelegível.
14: O perigo do dano está caracterizado pelo risco da utilização de recursos públicos de meios de propaganda eleitoral em benefício de candidatura que, em análise sumária, mostra-se juridicamente inviável, notadamente pela provável ausência de condição de elegibilidade.
13: Marçal também não pode participar de debates e da propaganda eleitoral gratuita no rádio e TV. Também nesta terça-feira, o Ministério Público Eleitoral impugnou o registro de candidatura de José Roberto Arruda, do PSD, ao governo do Distrito Federal. Mas é a Justiça Eleitoral que vai dar a palavra final no caso. Arruda está inelegível até 2030, mas ainda recorre na Justiça.
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0: Aqui você tem voz rapidinho soltando seu áudio ao vivo.
15: Bom dia, Rádio Mix.
0: Bom dia.
15: Fiz uma corrida aí lá do Cerejeiras ao centro. Tudo tranquilo, sem trânsito, calmo, sossegado. E agora sentido Canindu. Também tá tranquilo, sossegadinho. Tamo aí junto. Eu ouço a Rádio Mix.
0: É isso.
15: Ótimo dia aí, galera.
0: Obrigado, 6h37. Obrigado pela sua mensagem.
16: Fala, Israel. Bom dia.
0: Bom dia, amigo.
16: Bom dia, Felipe. Bom dia a todo mundo aí da
0: Bom dia.
16: Mix. Aqui é Alexandre, motorista aplicativo. Começando mais um dia aí, né, Israel, né, Felipe? Não tem como parar, né?
0: É isso.
16: Mas graças a Deus, o final de semana tá aí. Tô aqui na Vila Industrial, trânsito tranquilo, nada de problema por enquanto. Vamos ver mais tarde. Logo mais, mando mais notícias como tá o trânsito aí. Até o momento tá top demais.
0: Valeu, querido. Obrigado pela sua mensagem. 981-12-8000. Aqui no Jornal da Mix, você sabe, você tem voz. Aqui me manda sua mensagem que a gente dispara ao vivo pra você. É tudo ao vivaço, beleza?
17: Israel, bom dia. Felipe, bom dia. Monteiro aqui de Caçapava.
0: Bom dia.
17: Vocês ficam falando aí. Fala pra gente o que você tá vendo. O que eu vejo por aqui são as vacas comendo o saco de lixo e os cavalos atravessando a rua. Isso é o que a gente tem aqui no bairro, que vocês também conhecem como Buracorama.
0: É
17: tá
0: isso.
17: Tá bom, gente? Tô ligando. É mais pra ganhar os ingressos, tá bom? Porque quem tem mais de 50 viveu essa época aí. Das bandas de rock, em cada bairro tinha o seu conjunto de rock, tinha sua banda de rock. Quem nunca sentou na bateria, quem nunca tocou uma guitarra quando era jovem aí nos seus 17, 18, ai, ai, ai. Tá bom, gente? Vocês me lembraram aí essa época. Quem tem mais de 50 sabe disso. Se perguntar pro Felipe se ele conhece as bandas, conhece as bandas sim, porque hoje em dia tem YouTube, né? Mas viver o rock, viver no chão lá, quando você deixava a namorada no cantinho, ia lá no meio daquelas cotoveladas nos amigos, isso não volta nunca mais.
0: Ô, Felipe,
17: tá bom, gente?
0: Valeu, Monteiro, querido.
17: Caçapava, põe meu nome no balaio aí, bom dia, gente. Vamos ver.
0: É que o Felipe, ele é espertão, porque a gente trabalhou em rádio musical. Então o Felipe conhece muito.
1: Tem um histórico aí musical.
0: A gente trabalhou em rádio de música, só tocava música o dia inteiro, velho.
1: Sim,
0: entendeu?
1: Sim.
0: Ó, quer ver, ó, fala, me cite três bandas de rock dos Estados Unidos.
1: Banda de rock? AC/DC, pode ser mais pesado, mais leve.
0: Dos Estados Unidos, tá?
1: AC/DC, Metallica e, vamos lá, Iron Maiden.
0: Você errou em duas, cara.
1: O Ah, tá, você tá falando dos Estados Unidos, tá, esse DC é da Austrália, se não me engano, né?
18: É da Austrália.
1: Da Austrália, Iron Maiden também é, não é dos Estados Unidos, não sei. Não, mas então, eu não sou tão conhecedor de rock, não é o meu estilo musical preferido, meu pai gosta muito, mas eu não escuto.
18: Falou
1: mas
18: bobagem, pode falar,
1: Red Hot Chili Peppers,
18: Linkin Park. Pra mim, uma das melhores bandas, Linkin Park não é dos Estados Unidos.
1: É, da Irlanda, né? Irlanda, da Europa.
18: Tá vendo, cara? Você tá cometendo bobagem.
1: Não, tudo bem, não é.
18: Ó, três, eu vou ensinar você. Posso ensinar agora você ou não? Tem Nirvana.
1: Nirvana.
18: Que é de Seattle.
1: Green Day.
18: Não, tá vendo como você tá fazendo bobagem?
1: Ah, eu tô falando
18: assim. Tem Nirvana, que é de Seattle. Tem Pearl Jam, que é de Seattle também. Ó, tem Red Hot Chili Peppers.
1: Pearl Jam é bom.
18: Red Hot Chili Peppers também.
1: Califórnia.
18: Que é da Califórnia. É de San Antonio, na Califórnia. É... Quer ver outra banda? Kiss.
1: Kiss é bom.
18: Lynyrd Skynyrd também. Baitas bandas. 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Vamos a um breve intervalo comercial. Na sequência a gente volta com mais informações.
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18: Hora certa pra você, 6:41.

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1: Respeite os limites de velocidade.
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1: Já descobriu quais são as bandas australianas famosas ou não, Felipe?
2: Putz, aí você me pegou. Eu sei que AC/DC é da Austrália. Mas...
1: Pô, velho, aumenta o microfone, cara. Ou cê, isso aqui, ó. Você não mexe mais aqui, tá? Não mexe mais aqui.
2: Eu sei que o AC/DC é da Austrália, mas acho que só. Que eu tenho conhecimento realmente de rock, nada. Rock é muito fraco.
1: Só o AC/DC. Já ouviu falar em Man at Work?
2: Man at Work. É quando tinha Down Under, né? Essa música deles famosa.
1: Down Under tem aquele Overkill, eles têm várias famosas, né?
2: Sim, eu conheço
1: Down Under. Everything I Need. Tem a Inexis. Já ouviu a Inexis?
2: Não, esse não.
1: Tem um solo. Pô, como é que você nunca ouviu a Inexis, cara?
2: Não, tem um solo. Mas é o que a gente tava falando no off aqui. Às vezes você me pergunta, eu não conheço, mas se você mostrar a música, eu conheço.
1: É, então.
2: Pelo nome, assim, por nome, eu sou péssimo.
1: Tem umas bandas feras aí. Vai mandando a sua mensagem pro 981-128000. Aqui você concorre a um par de ingressos pra Hora do Rock, mais um açaizão.
3: Israel, bom dia.
1: Bom dia.
3: São Bruno, Zona Sul, na Bacabal, sentido Dutra. Tá tranquilo. Sextou. Levando minha filha na escola aqui. Valeu,
1: meu mano.
3: A rádio que eu ouço é a Mix.
1: Valeu, campeão. Obrigado, viu? Tô feliz em que vocês estejam ouvindo a Rádio Mix. Era um pacote completo pra você.
4: Olá, muito bom dia. Aqui é a Ariane.
1: Fala, Ariane.
4: Da região sudeste.
1: Tudo bem, querido?
4: A rádio que eu escuto é a Mix. E eu quero concorrer aos dois ingressos pra Hora do Rock. E aqui é Rock and Roll. Bom dia a todos.
1: É isso.
4: Obrigadão.
1: É rock and roll, o pessoal tá curtindo aí, o Felipe não conhece nada.
5: Bom dia Israel, Felipe, Alexandre Janei. Tô passando agora aqui nesse rotatório aqui do Atacadão, Avan. Tá começando a encher, mas tá fluindo. Desejo uma ótima sexta-feira pra vocês aí. E outra coisa, ô Israel... Felipe não manja de rock, não. Acho que esse aí...
2: Não, não manjo mesmo,
5: ele
2: não.
5: Ele ouvia um rockzinho aí no carpete, viu? Ah. Abraços.
1: É, então. Pra quem curte rock, por exemplo, ouvir um Dire Straits, que é o rock mais elegante,
2: esse
1: com o Mark Knopfler.
2: Esse eu conheço.
1: Me cite três músicas do Dire Straits, vamos lá.
2: Por nome, assim, eu não conheço, mas eu sei que é uma banda que o meu pai gostava muito.
1: Então, tem...
2: Eu confesso que é um dos...
1: Violated the Streak, tem Brothers in Arms, Money for Nothing, quer ver que outra que tem? Lady Rider, é a música top dele, Sultans of Swing, que é a música mais conhecida dele. Pô, tem uma... Cara, gente, não me ligue pelo WhatsApp, o pessoal tá ligando aqui, se te ligar vai perder de concorrer ao sorteio, beleza? Tem que mandar só mensagem ao vivo pra gente aqui, vamos soltando aqui a par e passo as mensagens ao vivo pra você aqui no Jornal da Mix.
6: Bom dia, Israel. Bom dia, Felipe.
2: Bom dia.
6: Boa sexta-feira. Sexta-feira abençoada a todos. Pedro aqui de Paraibona. Seguindo novamente para a Natividade da Serra. Teve um amigo meu que falou assim: Pedrão, por que você não vai por dentro das estradas de terra? É mais fácil.
1: É para acabar com o carro,
6: mais perto,
1: né?
6: Para você chegar em Natividade Redenção de Paraibona. Deus me livre e guarde pro filho dessa baita volta pegar Tabores, Carvalho Pinto, Oswaldo Cruz, do que ir por dentro. Uma vez eu fui, Deus me livre, o carro parece que vai desmontar. Deixa quieto, os prefeitos estão esquecendo as estradas vicinais, as estradas rurais, as estradas municipais estão abandonadas, pessoal. Ah, veio verba, não sei da onde, de qual buraco, para tampar os buracos. Não estão usando muito não, hein?
1: É, não estão.
6: Não estão usando muito não. Tá uma belezinha. A Tabuiz agora. Chegando a Carvalho Pintra com mais notícias, Oswaldo Cruz. Bom dia, bom trabalho, boa sexta-feira.
1: Valeu, querido.
7: Bom dia, bancada, tudo bem? Grace de Pinda passando aqui para dizer que... cheguei em São José já pela Dutra.
1: Legal.
7: Tudo tranquilo.
1: Graças
7: a Deus.
1: Eu achei
7: bastante caminhão hoje, viu? Mas
1: top,
7: tudo tranquilo.
1: Top.
7: A rádio que eu ouço é a Mix.
1: É isso.
7: Meu último dia em São José trabalhando, consegui mais perto de mim. Mas vou tentar sintonizar sempre em vocês aí. Gostaria de conhecer a rádio. Um abraço.
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8: Bom dia, Rádio Mix, aqui, Lobo Solitário, na escuta com vocês todos os dias, solicitando o ingresso aí pro Rock and Roll, Rock and Roll na veia, gurizada. Um abraço pra todos vocês aí, excelente dia.
1: Lobo Solitário, um abraço pra você, irmão. 5377, vamos falar agora de carros, que é o que interessa pra gente aqui no Jornal da Mix. Me passa meu amigo Fernandão aí, o Fernando Fábrica, pra gente conversar ao vivo aqui no Jornal da Mix. Vai lá, Filipão.
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1: Bom, agora 6h48 da manhã, Fernando Fábrica. Fala, Fernandão, como é que você tá, meu irmão?
9: Fala, meu amigo, tudo bem com você? Bom dia.
1: Bom dia, tô melhor agora falando contigo, cara. Ó, tava conversando com o Felipe, Felipe não entende nada de rock. Você entende um pouquinho ou não?
9: Cara, eu só ouço e bebo nos dias que tem rock, só isso.
1: É mesmo?
9: É a única coisa que eu faço.
1: É isso, cara. Tipo,
9: eu só ouço e bebo nos dias que tem rock, só isso.
1: É mesmo?
9: É a única coisa que eu faço.
1: É isso, cara. Tipo,

0: com 30 anos, cara. Tô com 30 anos.
1: Eu posso te dizer uma coisa? Ah. Há dois anos atrás, cara, eu tava com quase 140 quilos, tá?
0: Não, mas é isso.
1: Eu tô numa vibe diferente aí de se cuidar, corpo. Eu parei de fumar, por incrível que pareça, eu nem acredito. Mas eu consegui, entendeu? Só de vez em quando eu tomo umas rabiadas assim, vou lá, tomo uma, fumo um cigarro, mas também não voltei mais na semana nem nada, mas tô tentando já encerrar isso também. Mas mudou muito a minha vida, viu? É outra realidade de comportamento. A gente fica muito jovem.
0: É isso, e dá mais disposição pra tudo, né, Fernandão?
1: Tá, pra exposição, domingo agora teve a Bravos lá em Jacareí, né?
0: Eu vi as fotos. Competição. Eu vi as fotos.
1: E é uma competição que ela tem 10 quilômetros, né? E tipo assim, a gente não vai lá pra ganhar em primeiro. A gente vai lá pra se superar, cara. Pulei muro, consegui subir morro, puxar corda e fazer outras coisas aí, correr 10 quilômetros. Uma coisa que, tipo, eu nunca tinha feito na vida. Entendeu? Eu já tinha feito com pequenas distâncias, mas não tão grande que nem esse. Cara, foi super de boa, me surpreendi, entendeu? Então, assim, é uma mudança muito grande no fôlego, no corpo, então acho que melhora muito.
0: Bom, vamos falar um pouquinho de carro, Fernandão. E aí, como é que estão as vendas aí, por exemplo, na Mil Vale? Primeiramente, para quem quer ir comprar um carro com o Fernandão, eu já vou dar dica para você, vou dar a letra. Compra com o Fernando, porque lá, primeiro, o cara é honesto, ninguém vai te enrolar não, e o Fernando, ele vai fazer o melhor negócio para você, porque o que tem de picareta no mercado, te entregando gato por lebre, te entregando carro vagabundo, com tudo avariado, com adulteração aí no velocímetro, cárter zoado, tudo, o Fernando não faz isso não. Ele vai lá, olha com você, testa contigo e te dá a melhor condição e o preço do mercado, né, Fernandão?
1: Todos os nossos carros é obrigatório fazer a perícia cautelar, muito importante. Hoje, os carros que entram no nosso estoque têm 200, 300 mil, é o que é. O que acontece? Não adianta você trabalhar errado, porque uma hora a conta vem. Todos os nossos carros dentro das lojas têm notas fiscais. Então, assim, hoje a gente procura trabalhar o mais certo possível, porque sendo certo já tá errado. Você imagina sendo errado, entendeu? Então, eu acho que esse é o primeiro ponto. E os carros, infelizmente, são máquinas. Se eles quebrarem, a gente tem que arrumar, né? Tem que fazer a garantia, né? A gente consegue agradar todo mundo para deixar 100% para todo mundo. Uns dá super certo, uns fica meio bravo, mas a gente segue a garantia ali, o que é por lei, né? Então, eu acho que isso é muito importante. Tem carro seminovo que tem garantia da fábrica ainda, e tem carro seminovo que a gente coloca garantia de um ano, que é pelo banco. Então hoje, pro cliente tá mais respaldado. Até ontem eu tava num outro programa de rádio aqui em Minas, que eu tô em Minas hoje.
0: Uhum.
1: E o que tem de gente tomando de golpe no particular, você não tem ideia, golpe mesmo, das pessoas ir lá transferir. E tem um golpe que é muito comum, a pessoa vai lá, fala que é o carro, fala que é pro primo, mas não pode falar, chega lá, o golpista recebe o dinheiro, entendeu? E o dono, junto com o dono do carro, mais o cara que transferiu, fica no cartório sozinho, tá? Mas várias vezes tá acontecendo isso, viu?
0: Meu, é uma picaretagem, Fernando. Não, dá até uma raiva de a gente ficar ouvindo isso, mas assim, é uma picaretagem.
1: Mas sim, mas tá mesmo, tá? É de tudo, tá? Ó, é picareta que pede Pix por causa de carro. Por exemplo, a gente, os nossos vendedores faz online, né?
0: Uhum.
1: As vendas. Então a gente recebe os dados dos clientes. Mas eu vou falar uma coisa pra você. Tem cliente que às vezes não entende que os dados dele, se for, a pessoa faz qualquer coisa com os dados. Entendeu? Por exemplo, na minha loja, a gente trabalha com um sistema que a gente registra ali os dados do cliente, mas o consultor e quem trabalha com a gente assina lá a lei LGPD, né? Justamente para não passar esses dados do cliente, acontecer qualquer coisa. E se alguém vazar algum dado, baixar alguma planilha, a gente tem acesso, porque o sistema acusa que estão tentando baixar, você tá entendendo? Só que os clientes, tem muitos clientes que às vezes pega um vendedor qualquer, um lugar qualquer, né? Um cara de rua, e o cara passa o dado dele lá pra simular financiamento. Então passa CPF, RG, passa tudo pro cara sem conhecer ele, entendeu? Então, assim, é complicado hoje. Você tá comprando um carro, você vai simular um financiamento, você manda os dados. É a mesma coisa hoje você mandar um documento de carro. Você sabia que se você mandar um documento de um carro hoje para um golpista, ele consegue colocar o financiamento no teu carro.

0: sabia disso?
1: Mentira. Mentira, cara.
0: Consegue, pô, consegue. Consegue, consegue. Muita gente manda o documento com os dados lá, de Renavan, dados do carro, os dados do documento, que o documento, ele vem lá, uns dados que é preenchido na BIM, né? O cara manda, entendeu? Se é um golpista, o cara vai lá e põe um gravame no carro.
1: Meu, que calhordagem, né? Que vagabundagem, aqui é o nosso país. Mas, cara, é país, né, velho? A gente não tem o que fazer, né, velho? Deixa eu te fazer uma outra pergunta.
0: Não é só aqui não, tá?
1: O quê?
0: Muitos lugares tá acontecendo isso também, tá? Fora do país.
1: É mesmo?
0: Também. Opa, acontece muito. É igual, assim, ó, quando a gente pensa hoje que as coisas são no Brasil, você vai visitando, você vai vendo, os lugares, eles acontecem, mas de forma diferente.
1: Uhum.
0: Alguns países não acontecem mesmo, tá? Porque se acontecer, o cara vai preso, prisão perpétua e corta o dedo, entendeu? Eu acho que, com todo respeito, é o que precisaria estar acontecendo no nosso país, entendeu? O cara roubou, pegou lá alguma coisa, alguém corta a mão. Eu penso dessa forma, só que o problema é que a gente tem os direitos humanos, né? E o problema é que a gente tem tanto canalha, né? No poder, tanta gente que faz coisa errada, que é capaz de pegar um inocente lá e cortar a mão dele. Então, é melhor deixar do jeito que tá.
1: É complicado, viu, Fernando? É complicado a gente entrar nessa seara, é mais do que complicado, que se a gente for expor a nossa opinião, cara, eu ia até falar um palavrão aqui, mas não dá, velho. Ó, deixa eu te perguntar, tá vendendo ou não? Os carros estão baixando aí de preço?
0: Cara, a gente tá vendendo sim, mas tem muita gente sofrendo, tá?
1: Por quê?
0: Por que que acontece? O mercado bagunçou agora, né? A gente tá, ó, só pra você ter, semana passada, fui no Salão Duas Rodas, né? Então, esse Salão Duas Rodas é da parte de motos, né? Só que também é da parte de mobilidade elétrica. Então, assim, as autopropelidos estão tomando conta de tudo. Não sei se vocês comentaram aí, você viu que teve até acidente em São José dos Campos, né? Com um cara que foi atropelado por aquelas motinhas sem CNH.
1: Sim.
0: E essas motos, elas estão tomando conta de tudo. E lá no festival, o que tinha dessas motos não é brincadeira, tá? Então, assim, hoje, a mobilidade, principalmente Honda, Yamaha, essas coisas, você pode esperar que já começa a baixar tudo, tá? E já começou, tá?
1: Uhum.
0: A Yamaha lançou uma moto aí a 13.900 híbrida. E eu vou falar com essa pessoa, uma PCX hoje é quase 25.000.
1: Nossa senhora.
0: Então vamos parar pra pensar. É isso aí. Então é o seguinte, e na mobilidade quatro rodas vai ser a mesma coisa. Tá todo. Ó, só pra você ter uma ideia, o Renault Boreal tava 200 e poucos mil na época de lançamento. Nesse ano. Entendeu? Esse ano, ano passado, se eu não me lembro. Agora já tá por 159.900.
1: O Renault Boreal, aquele muito louco da Renault?
0: Isso mesmo.
1: Nossa,
0: isso
1: mesmo. Cara.
0: Ó, só pra você ter
1: é um bom carro pra comprar ou não, o Fernando?
0: É um bom carro pra comprar, tá? É que a Renault, ela é conservadora em acabamento, você já sabe disso.
1: Uhum.
0: Mas tem um bom motor, tem um
1: plástico duro pra tudo quanto é lado, né, velho?
0: Sim, tem um bom câmbio. Quando ela chegou ali pra competir ali com o Chery, né? Só que a Chery, com o acabamento deles e com a estrutura que eles têm hoje, não tem como. Então, reposicionaram o carro. Aí vamos parar pra pensar. Só essa semana lançou o Avenger, lançou o picape, lançou o GAC, lançou tanto carro, o consumidor, ele não sabe o que compra. O consumidor não sabe o que ele compra. Porque vamos parar pra pensar, hoje, ó, é uma conta boa. Até falei isso pra vocês no mercado, no programa passado. Hoje um carro de 110 mil reais seminovo. Acabaram de lançar o Avenger, Jeep Avenger. O próprio Jeep Avenger, com um monte de tecnologia, a partir de 114.900. O que que você compra? Você compra o zero, você compra o seminovo?
1: Aí, deixa eu aproveitar um ensejo. E esse carro Omoda que lançou aí?
0: Cara, ele tá pegando muito, tá? O Omoda, ele é uma Omoda e Jayco, ele é uma divisão de marca da Chery. Então, só pra você ter uma ideia, temos no Brasil, a gente já tem a Chery, já temos a Omoda e temos a Getour, entendeu? A Getour também é da Chery, tá? Vai entrar o iCar e vai vir a Lepas também, tá? Então, outras marcas já estão chegando no Brasil aí, entendeu? Pra dominar. Então, o Omoda, ele nada mais, nada menos que é um Chery aí que também baixou o preço. Não sei se você viu essa semana aí, é um carro que tava na faixa de 189 mil, tá por 159.900, com 1.200 quilômetros de autonomia, se eu não me engano, tá? É um híbrido plug-in. E essa massa que tá crescendo agora, você tá entendendo? Por quê? Porque esses carros são híbridos, faz 20, 30 quilômetros com litro, entendeu? É um carro que anda 100% elétrico e é um carro que vai ter ali uma boa gestão ali de recursos, né? Vem completaço ainda com teto solar, se eu não me engano, entendeu? Coisa que antigamente quem tinha carro de teto solar era de 180, 200 mil. Agora com 120, 130 você compra carro com teto solar. E é um carro que ele tá pegando mercado, tá? Tá pegando mercado pelo preço, tá pegando mercado pela qualidade. E ele já tem a mesma motorização que é usado no Omoda, é o mesmo motor que é usado na Tiggo, tá? Na Tiggo 5X, na Tiggo 7, é 1.5 turbo, tá?
1: Mas é um carro então, seguro pra comprar mecânica. Ou não? É um carro seguro?
0: É, um carro seguro, pode comprar, entendeu? Tem um bom mercado, é um carro que tem uma boa qualidade, né? Quanto sem dor de cabeça, tá com preço bom, se for o de 159, é um carro seguro sim, pode comprar aqui sem dor de cabeça. Esses carros, meu amigo, eles vieram pra ficar e eu vou falar uma coisa pra você, tá todo mundo tendo que se mexer. Montadora que pintava e bordava com brasileiro, entendeu? Que tirava sarro, que vendia carro faltando retrovisor, faltando um botão, né? Colocava calota, pode ver que nem carro com calota tá saindo mais.
1: É verdade, não? E outra coisa, viu, ô Fernando, deu pra ver que o acabamento desses carros, principalmente...
0: Não tem pra ninguém.
1: Não tem, parece carro alemão, pô.
0: Parece. Não tem pra ninguém, eu vou falar uma coisa pra você, os caras estão fazendo, você tem uma ideia, os alemães começando a querer fabricar carro lá na China, por causa de design, por causa de preço e por causa de rapidez, homologação, entendeu? O chinês tá muito na frente e, assim, o que me preocupa é daqui um ano, dois anos, todos esses carros seminovos, você tá entendendo?
1: Uhum.
0: Daqui o que me preocupa é isso.
1: É por conta de encher o pátio, é isso?
0: Cara, ó, nesse momento, tudo que acontece aqui em grande escala, ele gera ali uma curva, concorda?
1: Uhum.
0: E a curva que gera, quando a gente vem em gráfico, ela chegou no teto, concorda?
1: Concordo.
0: E esse teto nosso, aqui no Brasil, já chegou. Com a linha seminovos. Por quê? Porque as concessionárias estão com os estoques abarrofados de seminovos, tá? Quem tá querendo comprar seminovo agora é a hora, tá? Pode comprar mesmo. Ó, você tem uma ideia, só a gente aqui. É que assim, ó, eu vou já falar a verdade pro consumidor, porque é bem simples. A gente já sabe o que acontece, que a gente estuda mercado, então a gente já colocou praticamente todo o nosso estoque na promoção mesmo, tá? Primeira parcela pro cliente pra janeiro. Então o cliente só vai começar a pagar lá em janeiro, já tem aí até janeiro pra pagar. Então fica lá aguardando, usa o carro. Às vezes o cara tem lá um carro que tá pagando, entendeu? Quer trocar de carro, ele vai ficar sem pagar aí os 6 meses até chegar pra depois começar a pagar, dá um alívio ali. Então a gente já tem os nossos carros, a maioria já tá abaixo da tabela FIPE, só que tem um problema agora, Zé. Um carro na FIPE, ele tá valendo uma coisa, só que o mercado do carro tá caindo, você entende?
1: Entendi.
0: Então, por exemplo, temos carros hoje no nosso país que a FIPE é 100 mil reais, só que o mercado do carro já tá em 80. Aí o pessoal fala assim, ah, mas é pra tabela FIPE. Não, a tabela FIPE sempre foi um preço médio de cotação para seguro, mas as pessoas tiram preço médio de tabela FIPE. É a mesma pergunta que eu te fazer agora. Tenho dois Onix no estoque, 2023, um com 5 mil quilômetros e outro com 90 mil quilômetros, mas tabela FIPE é igual. Qual vale mais?
1: O de 5 mil quilômetros, né?
0: Então, de 5 mil quilômetros. Então, parando pra pensar, a gente já sabe disso, né? É que na prática a gente acaba querendo tabela FIPE. Tem alguns clientes que vai na loja querendo tabela FIPE no carro dele. E até a gente, dependendo de como é a negociação, porque o banco ele dá bônus pra gente pagar pro cliente, você entende? Então, o cara vai financiar lá. Dá um bônus de 5, 10 mil reais. Às vezes, os 10 mil reais que a gente pagou abaixo lá do carro dele, 5, né? O cliente recompensado se ele vai financiar. Igual ontem eu recebi na rádio um cliente que disse que foi na loja de Pouso Alegre e falou que eu paguei 10% abaixo no carro dele de 60 mil reais. Então, 10% abaixo no carro de 60 mil reais é 6 mil reais, concorda?
1: Concordo.
0: E aí ele disse que o meu carro estava 1.000 acima. E ele disse, ele ficou muito bravo comigo na rádio. Só Só que aí eu deixei até falar, Israel, porque é bom a gente explicar para os clientes, e eu não precisei responder, porque os outros clientes vieram e falaram assim: meu amigo, concessionária pagou 30% abaixo do meu carro, e o carro tava 3 mil acima, 4. E aí a galera foi falando, sabe? Então virou, meu amigo, virou uma loucura lá no
2: WhatsApp. Virou
0: um boné velho, tá? E aí o que acontece? As próprias pessoas que foram em outros lugares já sabem, só que eu não faço mágica, entendeu? Eu tento pagar um pouquinho pro cliente pra ele fechar comigo. A mesma coisa, o cara vai comprar um zero quilômetro lá na concessionária. Ele compra na minha loja, é a mesma garantia da concessionária do zero quilômetro. Só que a concessionária derruba o seminovo do cara. E eu não derrubo, você tem que entender. Porque o que eu vendo? Eu vendo seminovo, concorda?
2: Uhum.
0: Então, se eu vendo seminovo, eu vou pagar bem no seminovo do cliente, entendeu? E só que tem carros que, infelizmente, não tá dando pra pagar, não, tá, Israel? Porque tá desvalorizando muito, tá? Então, assim, a galera que tem esses carros aí, que quer trocar o carro, que quer fazer um negócio bom, entendeu? Agora é o momento que a curva chegou, tá? Então, essas pessoas: ah, mas eu vou comprar carro agora, vai desvalorizar. Mas você tem carro na troca? Tem. O seu também vai despencar, não tem jeito. A única diferença é que você vai pegar um carro melhor, com menos quilometragem, óbvio. Uma taxa de juros boa, porque o pessoal tá reclamando de taxa de juros, mas a taxa de juros para os clientes, os bancos estão fazendo 1,25. Há 3 anos atrás, o cliente estava pagando 1,80 de taxa, entendeu? Só que também não é para todo mundo, né? Quem tem score ruim hoje não compra nessa taxa, concorda?
2: É, exatamente. Tudo depende de um fator aí pragmático do mercado. Ô, Fernando, aproveitando o ensejo, como é que estão aí o mercado, como é que está, aliás, o mercado dos carros premium? Por exemplo, o cara que quer comprar, ele quer gastar um pouquinho mais de 200 mil reais, não quer comprar carro chinês e quer ser conservador para comprar, por exemplo, BMW 320, A3, quer comprar aí, por exemplo, um S40 da Volvo, quer buscar também a alternativa de comprar uma Mercedes A200 ou aquela C180. Como é que tá esse mercado agora, Felipe, ô Fernandão?
0: Olha, o que acontece? Essas marcas, elas estão sofrendo muito, tá?
2: Uhum.
0: Não vende que nem vendia antes, porque elas eram praticamente ali as queridinhas do momento, né? E agora, essas marcas, elas foram invadidas por outras marcas. Vamos parar pra pensar. Antigamente, a gente tinha ali o Audi AQ3 a 200, 300 mil reais, os BMWs a 300, 400 mil reais. Nós tínhamos também as Mercedes, né? E nós temos um público conservador, sim, que o pessoal entende isso. Só que esse mesmo público conservador, eles estão migrando. Eles estão migrando para um Denza de 400 e poucos mil com uma cavalagem enorme, Denza Bal da própria BYD, uma marca nova que saiu aí. Agora, ontem acabou de lançar o GAC GS9, que é um carro de 6 lugares, com 1.200 quilômetros de autonomia híbrido e mais 252 elétrico. E o carro de 0 a 100 em 3 segundos, porra, entendeu? Por apenas 379 mil reais, entendeu?
2: Não dá pra comparar, né?
0: Não dá pra. Ah, então o que tá acontecendo? Tem muitas pessoas que ainda estão na marca, tá? Nas marcas, só que o leque abriu muito. Então, por exemplo, ó, um cara que antigamente ia lá comprar um Audi, um Mercedes, é que o público desse carro, ele é específico. Quem compra Mercedes, compra Mercedes. E agora elas estão ficando mais nichadas ainda, você tá entendendo?
2: Sim.
0: Por quê? Porque antigamente era elas que era, né? Só que agora elas estão ali numa invasão chinesa, né? E outras marcas que tá vindo pro nosso país, e elas estão ficando mais seletivas ainda, você entende? Então, parando pra pensar, quem vai comprar esses carros vai ser quem vai ser seletivo mesmo. A marca, ó, a BMW lançou uma BMW agora com 832 quilômetros de autonomia, 100% elétrica. Eu já vi o carro, eu foco isso pra você, o carro é lindo, 538 mil reais, é um carro excepcional. Agora, não pro sem cessa agora, nesse domingo agora, no próximo domingo eu vou no Festival Quatro Rodas Interlagos, e lá vai ter algumas
2: marcas. Você podia assim convidar a gente, hein, Fernandão, pra gente ir junto, hein?
0: Eu posso ver se tem ingresso, se tiver, a gente chama, vocês vão, é bom pra gente gravar uma matéria lá, é bem
2: muito legal.
0: Legal.
2: Muito legal. Legal.
0: Eu vou ver se eu consigo. Eu vou chamar o pessoal aqui, vou ver se eu consigo e eu te passo. Entendeu? Porque às vezes eles abrem pra staff, né? E como eu tô gravando bastante pra internet, eles me mandaram lá o convite que eu vou. Então, assim, no Interlagos, o festival, vai ter algumas marcas que vão lançar seus carros lá. Então, por exemplo, a própria Leap Motor vai lançar um carro lá no
2: A Leap é aquela brasileira, né?
0: A Leap não, a Leap ela é chinesa.
2: É chinesa. Também, tá? Tem aquela outra chinesa que é brasileira, também. que é o teu nome. Que eu acho que é Li. Não, tem a Leap e tem um cara que tá montando um carro. Tá.
0: É a Lecar.
2: Lecar, isso.
0: Cara, eu encontrei ele, você acredita? Tem umas duas semanas, tá?
2: E aí, como é que é? Esse carro é balela, é verdade ou o quê?
0: Não, pior que não, viu? Eu também conversei com ele bastante. O que aconteceu? Eles estavam pra montar o Lecar lá no país, tá? Já tá homologado, tudo direitinho. Porém, ele ainda depende da atuação CKD, que é uma atuação fora que precisa montar ali, entendeu?
2: Uhum.
0: E o cara precisava de algumas licenças para poder homologar um carro no Brasil, porque é muita burocracia, você entende? E aí o que acontece? Parece que algumas licenças ele tava sem, entendeu? Não obteram, então ele precisou devolver o dinheiro da galera. E posso falar com esse processo, você devolveu tudo, tá?
2: É mesmo?
0: Devolveu tudo e agora ele vai vir com o mesmo projeto Lecar, mas com uma outra marca, tá? E agora vai sair, tá?
2: Pô, que legal, hein? Espero que saia mais uma montadora brasileira, né? Porque só tinha o Gurgel antigamente, né?
0: Ó, o Gurgel, cara, é uma incógnita, né? Porque eu acho que o nosso país já tá na hora de ele ter algumas coisas dele, né? Por exemplo, a Caoa, eu tenho certeza que daqui a alguns anos a Caoa vai lançar a marca Caoa mesmo, tá? Caoa Brasil, tá? Porque a Caoa, ela já tem experiência já em fabricação de carros, né? Ó, a Caoa, pra você ter uma ideia, fabricou na época as Hyundais, né? Então ela fabricou a Hyundai na época, depois fabrica a Chery hoje, agora tá fabricando a Shangans também, né? Que a Shangans é um Caoa Shangans que veio pro país, né? Mas a Caoa já é de muitos anos, pra você ter uma ideia, a Caoa já foi Ford, já foi Renault, entendeu? Então assim, a Caoa hoje, eu acho que ela tem capacidade hoje de fabricar um carro, uma própria marca nossa, tá? Então, isso eu acho que seria muito bom pro brasileiro. Só que eu vou falar uma coisa pra você: se sair uma marca nossa, sabe o que acontecer? O brasileiro vai falar que a marca nossa não presta, né? Então.
2: Os caras não ciscam pra dentro, né? É incrível isso, né, cara?
0: Cara, eu acho que a gente precisa acreditar um pouco mais no nosso país, sabe? Eu acho que tem muita coisa boa aqui. Quando você viaja os lugares, a gente tem uma liberdade muito grande. Eu que já fui pra fora, você vai lá fora pra poder comer, a comida é tudo ruim, as comidas não são gostosas que nem as nossas, as pessoas não tratam a gente como a gente é tratado. Brasileiro é um bicho pra você estudar, meu amigo. Você vai na casa de alguém que você nem conhece, a pessoa já tá dando xícara, copo, já tá contando da sua vida. Entendeu? É uma coisa gostosa de se ver. A gente é um povo muito hospedeiro, entendeu?
2: Isso.
0: Então, assim, o nosso país, ele é a coisa, eu acho que mais, se não for uma das coisas mais lindas do mundo, é uma das melhores, tá? Porque estar aqui, ter em abundância a água, que igual a gente tem, comida, arroz, feijão, brócolis, sabe essas coisas fresquinhas que a gente vai ali na Hortifruti, tem assim, na mão, sabe? Lá fora isso é muito caro, lá fora isso já é, até saiu esses dias, essa semana, um vídeo deles mostrando as frutas nos Estados Unidos, o jeito que tá, queijo, entendeu? Tudo com plástico, sabe? E o nosso país, eu acho que ele é tudo tão fresquinho, tão gostoso, sabe? Então eu acho que a gente tem que valorizar bastante aqui.
2: É isso. 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
0: 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Pra vocês não caírem em golpe.
2: É isso, Fernando Fábrica da Mil Vale, especialista automotivo pra gente, também da Desapego do Vale. Valeu, meu amigo, até a próxima semana.
0: Muito obrigado e amigos, ó, tá dando um show, hein? Vocês estão demais, viu?
2: Valeu, meu irmão.
0: O programa tá maravilhoso.
2: Valeu, irmão, obrigado. Um abraço pra você, velho.
0: Abraço, tchau, tchau.
2: Tchau, tchau. Agora vamos pra vinheta, né, Filipão?
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2: Bom, a gente tem que faturar, então a gente vai pra um breve intervalo comercial. Na sequência, eu volto com mais informações. A entrevista é mais ou menos que horas, Felipe Alves?
4: 7:30 temos entrevista com o secretário de desenvolvimento lá de Taubaté e depois é defesa civil às 7:45.
2: É isso, então fique ligado aí na Rádio Mix que aqui você fica super, mas super bem informado, beleza? A Rádio Mix trazendo a principal informação em 94.9 FM pra você.
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2: Bom, aqui no Jornal da Mix você tem voz, você manda sua mensagem ao vivo pra gente, tá concorrendo a dois pares de ingressos aí, ó. É dois pares de ingresso? É, não, é um par de ingresso para o festival.
4: Isso.
2: É
4: dois
2: um par
4: ingressos.
2: De, é dois ingressos, é um par de ingressos para o festival A Hora do Rock, tá? Dia 29 de agosto, na Arena Farmaconde, com show de Detonautas, CPM 22, Biquíni Cavadão, Raimundos e Ultraje a Rigor. Me manda sua mensagem ao vivo, tá? No final da mensagem você fala o seguinte: Israel, a rádio que eu ouço, ó Israel Goldenstein, a rádio que eu ouço é a Rádio Mix. E dá bom dia pra mim, dá bom dia pro Filipão. A gente tá aqui curtindo que você está na sintonia. É isso mesmo, rapaziada. Vai mandando a mensagem ao vivo. Ó, deram parabéns pro Fernando, que fala a verdade sobre os carros de mercado. É isso mesmo. Pessoal, aqui, ó, é o seguinte: hoje é só o sorteio dos ingressos pra Hora do Rock. Você também, de praxe, vai ganhar um açaí.
6: É, bom dia. Meu nome é Sandra, tô passando aqui pela Cambuí, tá tudo tranquilo.
2: Boa, Sandra.
6: E apesar de ser sexta-feira, tá tudo em paz. Quero muito ganhar a Hora do Rock. É sábado, é dia 29, é o aniversário da minha filha. Gostaria muito de ir ao show junto com ela. A rádio que eu ouço é a Mix.
2: É isso, a rádio que você ouve é a Rádio Mix. E aqui você mandando a sua mensagem, aqui você tem voz.
7: Bom dia, Rádio Mix. Bom dia, Israel. Bom dia, Felipe.
2: Bom dia.
7: Passando aqui pelo portão de Nárnia, quase parando aqui já por aqui, chegando aqui em frente ao Parque Tecnológico, tudo devagar aqui, travado, hein?
2: É isso.
7: Sou Adão Carlos de Caçapava, a rádio que eu ouço é a Rádio Mix, e me coloca aí no sorteio do rock aí, por favor. Bom dia a todos, bom final de semana.
8: Bom dia, Israel. Bom dia, Felipe. Aqui na altura do Eugênio de Melo, do Ultraparada. A rádio que eu ouço é a de Mix. Inclui eu no balaio aí do sorteio do rock. Ótimo dia a todos, sextou.
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2: 7:21 da manhã teve acidente aqui na nossa região metropolitana. Felipe Alves dá o ponto exato pra você. Fala, Filipão.
4: É, Israel, como o pessoal fala, problemas no portal de Nárnia, ali na altura do PIT, né, do Parque Tecnológico, tem congestionamento registrado, congestionamento pesado, mas um pouquinho antes, no 135, na altura do CEAGESP, acidente envolvendo dois carros, uma batida leve, traseira, essa informação que chega, né, preliminar pra gente. Você, motorista que passa pelo trecho, tiver outra informação, poder complementar isso, mande mensagem no nosso 981128000, que além de ajudar a gente a divulgar a informação, também concorre a dois ingressos da Hora do Rock. O que a gente tem de informação é que foi sim uma batida leve traseira entre dois veículos de passeio, só que como a gente gosta de ressaltar, nesse momento de horário de pico, qualquer batida leve, qualquer coisinha boba, vira um caos. Então você, motorista, que pode evitar esse trecho, o congestionamento começa ali no 136 e emenda até o 139, devido aí ao Parque Tecnológico, né, aquele congestionamento que a gente sempre fala. Além disso, no trecho de São José dos Campos, Israel, temos um registro de congestionamento do 149 ali sentido Rio de Janeiro até o 145, mais ou menos da altura da entrada ali do CTA até a Via Cambuí, o 145. Congestionamento para quem vai em direção ao Rio de Janeiro na Via Dutra. Aqui em São José dos Campos também temos pontos de atenção no momento congestionados na cidade. Começando pela Zona Oeste, Eduardo Cury, Israel, tem pelo menos ali 1 quilômetro de congestionamento devido àquele sinal para quem vai pegar a Lineu de Moura, né, vai em direção à Urbanova, esse trecho tá bem congestionado. Na Zona Norte, Sebastião Gualberto também tem registro de lentidão, então, no momento, a principal via de alternativa é a Avenida São José, né, que está ali nas costas do Terminal Central, ou se você quiser cortar pelo Bela Vista ou pela Vila Maria também, são boas opções. João Marçom também complicado ali na rotatória da Havan, né, rotatória do Atacadão. Para quem vem da Zona Leste, é a principal ligação da Zona Leste ao centro, então muito cuidado também se puder ir por outro caminho para evitar dor de cabeça. Essa é a recomendação da Rádio Mix, Israel.
2: 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Aqui você tem voz no Jornal da Mix.
9: Bom dia, Israel, Felipe, bom dia, Zorro.
2: Bom dia.
9: Hoje é milagre, hoje colocaram um agente de trânsito aqui no, na rotatória aqui que sai do Jardim das Flores, dá acesso à Dutra, subiu o viaduto Santa Inês. Hoje tem um agente de trânsito aqui organizando aqui, porque ninguém dá caminho, é uma briga, todo mundo quer passar, todo mundo tem pressa, então um trânsito intenso. E colocando sorteio aí, valeu.
2: Valeu, querido, obrigado pela sua informação. Aqui você tem voz aqui no Jornal Mix. Peraí, Filipão.
10: Oi, Israel, bom dia. Aqui é a Aninha, Jardim das Indústrias, passando aqui no Colinas agora. Movimento começando a ficar bem tenso, tá? Bastante carro descendo sentido cidade, bastante carro descendo sentido Aquários, ponte vazia em cima. E falar em ponte, hoje ela vai ser fechada para manutenção mais uma vez, né? Indo para Urbanova também, bem carregado. E é isso. A Mix, ouço a Mix todos os dias, participo e quero o prêmio. Bom dia, feliz final de semana, beijos!
2: Valeu, brigadão. Fala, Felipe Alves.
4: Ressalta dois pontos das duas últimas mensagens, né, dos ouvintes, começando ali pela região do Eugênio Melo, que o nosso querido amigo ouvinte falou ali na rotatória do Vila das Flores, do Jardim das Flores, né? Normalmente tem realmente um congestionamento, mas hoje, pelo que eu pude perceber aqui no monitoramento, tá ajudando aquele agente de trânsito, então se a prefeitura puder colocar ali um fixo, ajudaria muito. E já a nossa amiga ouvinte que também falou da ponte estaiada, você motorista, já se programe, das 8h30 até as 11h30, ela estará interditada ali para obras, né, para uns ajustes que a prefeitura vai fazer, a manutenção, ver se tá tudo certo ali com os cabos que sustentam a ponte. Então, na parte da manhã, das 8h30 até as 11h30, e na parte da tarde, das 1h30 da tarde até as 4h30. Esses serão diários, né, apenas no domingo que não terá essa intervenção, que acontece até o dia 2 de setembro, Israel.
11: Fala, Israel, fala, Rádio Mix, bom dia, motorista Oswaldo Neto aqui mais uma vez, aqui com meu filho. Fala aí, Davi.
12: Oi, gente, tudo bem?
2: Opa.
11: Levando eles pra escola, Deus abençoe o dia, aqui na Zona Leste tá tranquilo, trânsito, que Deus abençoe. Eu quero participar do sorteio, Israel. Me ajuda aí.
2: É isso, meu irmão, vamos lá, vamos pra cima, vamos ver se você é sorteado hoje, vai ouvir na Rádio Mix.
13: Israel, Cavalho Pinto tava vazia, não tinha muito trânsito lá não, pelo menos na hora que eu passei, alguns caminhões, alguns carros, ontem tava bem mais cheia, mas tava tranquilo. Oswaldo Cruz aqui agora, passando em frente ao armazém Nossa Senhora da Piedade, sozinho no Oswaldo Cruz, uma hora ou outra aparece um carro indo na direção contrária, mas tá bem tranquilo.
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2: Bom, a gente volta com as informações dos nossos áudios daqui a pouco, agora às 7h27 da manhã. São José dos Campos registrou o menor índice de infestação do mosquito Aedes aegypti em 2026. A terceira variação de densidade larvária do ano apontou o índice de 0,8%. Abaixo do 0,1% registrados em janeiro e do 1% verificado em maio. Na prática, o resultado significa que foram encontrados 8 focos do mosquito a cada 1000 imóveis vistoriados. Ao todo, as equipes verificaram 18.416 endereços dessas regiões. 31 foram classificados como satisfatórias, 11 ficaram em situação de alerta e nenhuma foi considerada de risco. A orientação para moradores é manter os cuidados, principalmente eliminando recipientes com água parada evitando pratinhos sob vasos de plantas e mantendo caixas e preservatórios e reservatórios bem fechados. Mesmo durante o inverno, a prevenção continua sendo fundamental para evitar a proliferação do mosquito Aedes aegypti na nossa região metropolitana. Vá ouvindo, fique atento, aqui você traz mais detalhes ao vivo no Jornal da Mix. Bom, para Brasília direto, impeachment de ministro do STF não deve avançar no Senado. Seria Gilmar Mendes. Tem muita gente descontente com ele. A reportagem é do Yuri Hudson.
12: O ministro do Supremo Tribunal Federal, Gilmar Mendes, afirmou que a eleição de senadores favoráveis ao impeachment de integrantes da corte não significa que os processos possam avançar no Congresso Nacional. A pauta é uma das bandeiras de candidatos da direita para as eleições deste ano, que vão renovar 54 das 81 cadeiras do Senado. Para afastar um ministro do Supremo, também são necessários pelo menos 54 votos. E a decisão de iniciar o processo parte do presidente do Senado Federal. Questionado sobre o tema, o ministro do STF avaliou que o impeachment pode ter apelo durante a campanha eleitoral, mas disse enxergar dificuldades para que a proposta avance efetivamente.
14: Certamente algumas pesquisas indicam que isto tem um apelo eleitoral. Entre o pensamento e a ação, o pensamento e o gesto, vai uma distância enorme. Certamente, se alguém com essa bandeira se tornar senador, ele terá imensas dificuldades de implementá-la. Eu não fico preocupado com essa temática. Eu sou um enfermeiro que já viu sangue. Então não me impressionam essas promessas de campanha.
12: Gilmar também comentou o debate sobre a atuação de jornalistas e o sigilo da fonte, retomado após investigações envolvendo profissionais da imprensa. O ministro foi relator em 2009 da decisão do Supremo que derrubou a exigência de diploma específico para exercer a profissão de jornalista. Diante das discussões provocadas pelos casos recentes no Maranhão, o ministro Gilmar Mendes admitiu que o Supremo pode voltar a discutir a obrigatoriedade do diploma.
14: Nós produzimos uma decisão importante que diz respeito à dispensa do diploma de jornalista. Isso não significava, na verdade, dispensar formação. As pessoas poderiam ter formações em diversas áreas, mas podemos discutir, sim, se de fato se entender que há aí algum comprometimento da própria qualidade de informação.
12: A exigência deixou de existir há 17 anos, quando o Supremo decidiu por 8-1 que condicionar o exercício do jornalismo à formação específica era incompatível com a liberdade de imprensa.
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4: Bom, estamos de volta com o Jornal da Mix nesse momento. Estamos de volta com o Jornal da Mix nesse momento aqui com informação e prestação de serviço para você. Agora 7:34 da manhã, eu estou ao vivo agora falando sobre Taubaté com um grande amigo que faz tempo que eu não converso, com Alexandre Calil, né? Alexandre Calil, secretário de Desenvolvimento, Inovação, Agricultura e Turismo. Fala, Calil, como é que você tá, meu irmão?
5: Grande Israel, faz tempo mesmo que a gente não se encontra, um prazer falar com você, que legal te ver aí na Mix, agitando amanhã.
4: Que isso?
5: Esse jornalismo de qualidade aí, grande prazer falar contigo.
4: Que isso, cara, o prazer é todo meu. Vamos lá, Calil, a prefeitura está encaminhando à Câmara o projeto que cria o Código de Defesa do Empreendedor em Taubaté. Esse aí, essa é uma das iniciativas aí para revitalizar e também criar mais empregos na cidade, a manutenção aí dos serviços no município, né, Calil?
5: Israel, é isso mesmo, a gente tem adotado aqui em Taubaté, a pedido do prefeito Sérgio Vitor, diversas ações para facilitar a abertura de novos comércios e novos negócios na cidade. Também estamos em busca sempre de agilizar a vida do empreendedor. O Sérgio é autor do Código de Defesa do Empreendedor Estadual, né? E essa lei municipal que foi enviada à Câmara, esse projeto de lei que foi enviado à Câmara e que a gente tem convicção que será apreciado pelos vereadores e aprovado, tá baseado justamente nesse projeto de lei que o Sérgio foi autor enquanto deputado. E isso vem num momento em que Taubaté segue aí na vanguarda da geração de emprego e renda aqui na região do Vale do Paraíba. Nos primeiros 6 meses ela foi líder durante 3 meses aí, e tem apresentado dados bastante importantes no momento, né, Israel, que a gente vê a crise econômica nacional atingindo grandes empresas, grandes varejistas, e Taubaté ainda na contramão desse resultado difícil aí das últimas semanas, né?
4: Ô, Calil, nas gestões anteriores, a gente viu um abandono aí, principalmente, vou chamar de Parque Tecnológico, que hoje tem outro nome, né? O Hub de Inovação e Tecnologia de Taubaté, é o HIT. Mas anteriormente tinha eu vou falar pra você que não era um abandono, mas não tinha um olhar mais interessante, mais focal para o setor de desenvolvimento, de inovação, de tecnologia, da indústria 4.0, que é a internet das coisas. Isso não acontecia muito com o Taubaté. Aparentemente, na gestão aí do prefeito Sérgio Vitor, capitaneada também por você nessa área, tá, as coisas estão entrando no eixo a partir de agora, né, Calil?
5: Israel, essa bandeira do desenvolvimento econômico sempre teve presente na campanha do prefeito Sérgio Vitor e faz parte do nosso plano de governo, né? O objetivo sempre foi que a gente pudesse valorizar quem gera emprego e renda, e o Sérgio sempre usa uma frase, ele diz assim: olha, quem vai salvar a cidade, quem vai resgatar Taubaté é a iniciativa privada, que vai investir na cidade, que vai voltar a gerar a economia, e é isso que a gente acredita muito. Então a gente tem feito isso desde que eu recebi essa missão em novembro do ano passado. em que eu saí da Secretaria de Gabinete para poder liderar aqui a Secretaria de Desenvolvimento Econômico, uhum. E a gente fez a reforma administrativa e a Secretaria acabou ganhando mais responsabilidade, né? A gente trouxe para dentro dessa Secretaria a área de Agricultura e Abastecimento, que vai cuidar aqui do Mercatal, do Mercado Municipal, das Feiras Livres, fazer a interlocução com o agronegócio, com o Sindicato Rural, com a Comevap, né? Com as demais cooperativas. Aí a gente criou aqui a diretoria de turismo, ela já existia, né? Aí trouxemos a diretoria de parcerias e investimentos com o objetivo de trabalhar nas concessões para iniciativa privada, as concessões de parques, as concessões de prédios públicos, por exemplo, o mercado de Quiririm, que a gente está com um projeto sendo apreciado neste momento lá na Câmara, o desenvolvimento econômico, inovação e tecnologia também. Então, quando a gente fala especialmente do RIT, a gente está dando uma roupagem nova para ele, porque a gente acredita que não basta apenas ficar sendo um lugar para incubação de startups. A gente está desafiando agora, com esse chamamento público que a gente divulgou essa semana, que as empresas que lá estiverem participando da incubação tenham o desafio de apresentar soluções para os problemas reais da cidade, Israel. Uhum. Que problemas esses? Problemas de desenvolvimento urbano, problemas de mobilidade, problemas de saúde, problemas de segurança pública, ações relacionadas às cidades inteligentes. Então, as empresas terão esta missão e com isso a gente vai conseguir deixar um legado de soluções tecnológicas e inovadoras para a cidade de Taubaté e principalmente para o nosso cidadão.
4: Hoje, para o taubatiano que está ouvindo o Jornal da Mix aqui 94.9 FM, vocês estão conversando, tentando atrair novas empresas, novas indústrias para o município, Calil?
5: Perfeito, né? Isso tem sido uma agenda exaustiva do prefeito Sérgio Vitor e também minha. A gente tem conversado com muitas grandes empresas. Estamos neste momento em conversas com duas grandes indústrias e uma terceira fez uma nova abordagem com o prefeito Sérgio, tirando algumas dúvidas. Então a gente está agora realmente numa expectativa bastante grande aí para a cidade de Taubaté de fazer bons anúncios da chegada de indústrias e grandes empresas ainda neste semestre, né? Então, e eu, particularmente aqui na minha secretaria, a gente tem a missão de atender os empresários, atender os empreendedores, mostrar as áreas. A gente já mapeou aproximadamente 60 áreas industriais para serem concedidas com direito real de uso por 50 anos ou serem leiloadas, e aí o empresário que quer investir pode comprar a área e fazer o seu negócio. Então, isso tem sido uma agenda propositiva, bastante intensa aqui, e é nessa linha que a gente vai continuar.
4: Bom, eu estou conversando ao vivo com o secretário de Desenvolvimento, Inovação, Agricultura e Turismo de Taubaté, Alexandre Calil, que gentilmente nos atende no Jornal da Mix em 94.9 FM. Alexandre, o problema da população, na verdade, não é nenhum problema da população. Muito se dizia, eu acompanhei, na época era repórter, né? A saída da LG de Taubaté, que aí virou um boné velho. O pessoal perdendo emprego, aí depois a Ford demitiu uma pancada de gente em Taubaté. Aconteceu aquele êxodo do emprego no município. Em relação à LG, a desativação da linha branca, levando para outros pontos. A Ford falou que ia investir em outro local, que seria na Argentina, né? Para fazer alguns carros por lá. E muito me anima você falando aí que tem pelo menos 3 empresas no páreo para vir para a cidade. Muito se tocou naquela época de que o problema era de Taubaté, mas a gente no campo, observando, né, a gente no dia a dia, via que também era um problema atrelado ao sindicato da categoria. Esse problema continua sendo do sindicato da categoria? Vocês têm uma conversa afinado com os trabalhadores, com quem representa a população? Você cuida de uma pasta que está intrinsecamente ligada aos serviços que serão colocados e obtidos no município. Como é que o sindicato reage a esses novos empregos e também um possível declínio? Não estou falando que alguma empresa vá sair, mas aqui em São José dos Campos há um problema do sindicato do Conlutas, né? Quando fecham fábrica, não deixa ninguém entrar. Como é que está aí em Taubaté, meu irmão?
5: Israel, particularmente sobre essas duas empresas que você citou, a LG e a Ford, eu acho que é importante frisar para o taubatiano que às vezes fica com esse sentimento de que nossa, a culpa foi de Taubaté. Olha, não foi. Essas decisões foram decisões globais das empresas, uhum. Estão relacionadas à descontinuidade dos negócios no Brasil deste segmento. A LG principalmente descontinuou o segmento de celulares globalmente, e essa fábrica, e eu falo com muita propriedade porque eu trabalhei e construí aquela fábrica em 2004, foi o meu primeiro emprego, fiz parte da história ali da construção do prédio de celulares, sempre na área de comunicação, mas participei lá. E essa fábrica, ela foi construída especialmente para o segmento de celulares. Quando a LG decide globalmente sair do ramo de celulares, ela então, essa fábrica, ela perde a sua eficiência operacional, e a LG decide migrar para uma parte para Manaus, onde ela já tinha, e depois, futuramente, ela decidiu construir, aí foi uma nova decisão de negócio, decidiu construir uma nova fábrica na região na região de Curitiba. Então, da LG foi uma decisão global. Da Ford também foi uma decisão global, porque a Ford decidiu descontinuar a fabricação de veículos no Brasil. Ela tinha um mercado que vinha decaindo muito e acabou optando por sair do Brasil e virar só uma importadora aqui no Brasil. Então ela foi para a Argentina, onde ela já tinha fábrica, e de lá ela está exportando por causa do acordo com o Mercosul. Ela exporta então para o Brasil e para outros países da América Latina e também do mundo. Então também uma decisão global. Em relação ao sindicato, eu particularmente sempre tive uma relação institucional muito boa com o sindicato, porque eu acabei vindo da indústria, trabalhei mais de 20 anos na indústria e sempre participei muito desse tipo de relacionamento. Então, mas eu entendo que muitas vezes um sindicato muito aguerrido afasta o empresário, afasta o empreendedor e acaba gerando algum tipo de dificuldade. Mas também respeito o papel do sindicato, entendo o papel institucional necessário. Aqui em Taubaté, a gente recebeu o sindicato dos metalúrgicos quando tiveram aí um problema recente de demissão de uma outra empresa, enfim, então a gente tem sempre esse relacionamento institucional, isso faz parte, e quem está no mundo dos negócios, tanto no privado quanto no público, tem que entender o papel de cada um.
4: Alexandre Calil, secretário de Desenvolvimento, Inovação, Agricultura e Turismo, primeiro quero te agradecer pela entrevista, pela atenção com o jornalismo da Mix, e segundo, meu irmão, te parabenizar aí pelo trabalho excepcional em frente à gestão pública, sendo braço direito do prefeito Sérgio Vitor, e também quero marcar duas coisas, uma para você vir aqui e outra para nós irmos aí até o Palácio do Bom Conselho ou onde você estiver em Taubaté pra gente tomar aquele cafezinho e botar o papo em dia, tá bom, meu irmão?
5: Pois é, sempre um prazer. E é isso, né? A gente segue trabalhando aqui junto com o prefeito Sérgio. É uma missão bastante difícil. A cidade vem de um processo de degradação bastante relevante nos últimos anos. E agora é hora de virar a chave rumo ao progresso. Realmente é uma cidade que merece estar num patamar de destaque. E a gente vai continuar trabalhando para isso. Quanto ao cafezinho, tá combinado, mas só se o Vitor pagar o almoço, hein?
4: É isso.
5: Um abraço para ele também.
4: É isso. Se ele pagar o almoço, aí fica fácil para todo mundo, né? Não, o homem tá com dinheiro.
5: Manda um abraço pro Vitor, toda a equipe da Mix aí, e quando vierem a Taubaté, será um prazer estar com vocês.
4: Valeu, queridão, forte abraço pra você, fica com Deus, Calil.
5: Valeu, Israel, tchau, tchau.
4: Valeu, tchau, tchau. Agora, 7:45, me dá mais um ganho aqui no meu microfone, meu amigo Felipe Alves, 981128000, você manda mensagem aqui, você tem voz no Jornal da Mix, beleza? Me manda sua mensagem ao vivo pra gente, e a gente quer saber o que você está pensando.
0: Bom dia, Israel, bom dia, Felipe, bom dia a todos aí. Boa sexta-feira pra nós. Vou fazer uma pergunta, o Corinthians foi campeão da Libertadores ontem? Nossa senhora, hein? E comemoraram, parecia que era a final da Libertadores.
4: Ai, meu Deus.
0: Ah, vai São Paulo, hein?
4: Não, prefiro nem comentar, viu, meu irmão? Prefiro nem comentar esse assunto aí, viu? Olha, mais mensagem chegando aqui.
6: Bom dia, Israel. Bom dia, amigos. Aqui é o João, da cidade de Caçapava. Tô na Dutra. Todos os dias vou pra São José, pois eu trabalho lá, né? E, nossa, me arrependi de ter pegado a Dutra. 28 minutos de congestionamento no Waze. Segundo o Waze, né? E realmente tá muito, muito lento. Mas vamos que vamos, né? Mais um dia, sextou. Um abraço aí. E se tiver com sorteio ainda, eu quero participar, hein? Valeu!
4: Beleza, querido. Me fala qual é o trecho que você tá certinho aí. E me fala onde, qual é o ponto congestionado nesse momento.
7: Bom dia, Rafael. Bom dia, Felipe. Passando aqui na Dutra, sentido Rio de Janeiro, aqui, Parque Tecnológico. Aqui tá tudo tranquilo, beleza? Quero meu concorrer aí, meu ingresso na hora do rock, hein? Hoje é meu aniversário.
4: Olha, valeu, só.
7: Obrigado, ótimo dia pra vocês.
4: Valeu, querido, obrigado a você também. Estamos juntos aqui, sintonizados no Jornal da Mix.
8: Bom dia, Israel. Obrigada por nos deixar atualizados sobre o trânsito de São José.
4: Olha isso, valeu, obrigado, hein? Obrigado pela sua informação.
9: Bom dia, Felipe, tudo bem? Janete aqui de Jacareí, tô passando aqui pelo Atacadão, na rodovia Dutra, sentido São José. O trânsito tá bem carregado, mas não chega a parar. Tá com bastante carro na rodovia, nenhum acidente, mas tá bem carregado o trânsito. Um grande abraço, bom final de semana.
4: Obrigado, 981-12-8000, é o WhatsApp que tá aberto e à sua disposição. Você pode mandar mensagem ao vivo pra gente aqui no Jornal da Mix. 7:48, eu tô ao vivo agora com o diretor da Defesa Civil de São José dos Campos, o Luiz Félix, que gentilmente nos atende. Fala, Luiz, tudo bem? Bom dia.
10: Bom dia, Israel, bom dia a todos os ouvintes aí da Rádio Mix FM, satisfação poder estar falando com você.
4: Que isso, obrigado, a satisfação é toda nossa. Luiz, vamos começar, a gente nem tinha combinado, mas eu quero já perguntar em relação a esse ciclone extratropical que está caindo aqui na região metropolitana, deve cair, e vocês têm um contato direto com a Defesa Civil do Estado de São Paulo. Claro que São José dos Campos, como a maior cidade da região metropolitana, está analisando e está vendo se vai ter estragos por aqui, né, o Luiz?
10: Exato, né? Toda a preocupação do nosso grupo aí, né, no monitoramento da cidade, e acaba a gente se envolvendo aí também com o acompanhamento do que está acontecendo na região, né? Essa previsão do novo ciclone que está avançando aí pelo litoral, ele deverá trazer consigo muitos ventos, né? Podendo chegar aí a ventos superiores a 70, 80 km por hora, mas a grande força dessa ventania vai estar no litoral.
4: Uhum.
10: Não há tanta previsão de que isso venha a ser tão grave aqui no Planalto, aqui em cima, né? Onde está São José dos Campos. De qualquer forma, nós estamos atentos, nós temos equipes tanto em campo como no CSI monitorando a cidade 24 horas. E isso nos ajuda a antecipar ações quando dá percepção aí dos acontecimentos na cidade. A São José dos Campos tem 36 estações meteorológicas que monitoram desde temperatura, velocidade do vento, rajada de vento, a alteração da umidade relativa do ar. Então, você analisando esses parâmetros meteorológicos, você também consegue ter alguma de vento, a alteração da umidade relativa do ar. Então, você analisando esses parâmetros meteorológicos, você também consegue ter alguma forma de

0: essa alteração bastante significativa da temperatura. Por um lado, isso para nós é bom, porque nós estamos no pior período aí para queimadas, né?
1: Isso.
0: O período de estiagem que vai de abril até novembro, tem os meses de julho e agosto como os mais críticos. Você pode observar aí, nós tivemos quase 15, 20 dias com muito calor, e com isso você tem a queda da umidade relativa do ar e a vegetação, material orgânico muito seco, que fica muito vulnerável a incêndios, né? Infelizmente, esses incêndios, quando ocorrem, são por intervenção humana, né? Então a gente tem que ter um trabalho muito forte de conscientização, de divulgação à população, para contribuir e não executar aí queimadas, seja para queimar vegetação para limpeza de terrenos, seja para queimar lixo. Isso é uma conduta criminosa, isso não pode ser feito.
1: É, e o que está queimando de lixo ali na região, eu passei ontem no trecho do Urbanova, tinha gente queimando lixo para lá, aqui em São José dos Campos, ali perto da Bosch, o pessoal queimando também, é horrível isso, né?
0: A queima de lixo, ou mesmo a queima de vegetação, é crime previsto na lei ambiental, a lei de 1998, né, 1605, e no município de São José dos Campos nós temos também um decreto que configura uma infração administrativa, sujeito a multa aí de R$1.000 a R$3.000, utilizar-se de fogo em capina, limpeza de terrenos ou queimar lixo. E a gente lembra, Israel, que a população tem que ter um senso de pertencimento, nós temos que zelar pelo nosso espaço, nossa cidade, porque nós seremos os próprios prejudicados aí com a não qualidade do ar, né? Quando você faz uma queimada, você descarrega aí diversos poluentes sólidos, você prejudica aí a qualidade do ar e com isso você está propício a mais problemas aí de ordem de saúde, né? Ressecamento da pele, irritação, pessoas que têm problemas respiratórios como asma, rinite, bronquite, acabam se agravando por conta da baixa umidade e da poluição. Nós atingimos agora, nesse mês de agosto, índices de umidade relativa do ar abaixo de 30%, o que já começa a comprometer a saúde. O aceitável é de 40% a 70% de umidade, com a condição mais favorável à vida. E quando você tem indicadores abaixo de 30, chegamos essa semana quase a 22%, 23% de umidade relativa do ar, as pessoas começam a sentir esses efeitos. E principalmente crianças, idosos, até mesmo os animais, eles sentem mais, né, com essa baixa qualidade do ar que nós respiramos. Então, nós precisamos ter um trabalho de conscientização da população e também de ajudar o poder público denunciando práticas irregulares. O que a gente pede? Viu alguma situação aí de pessoa colocando fogo? Aciona a polícia no 190, aciona a Guarda Civil Municipal no 153, aciona o Corpo de Bombeiros no 193. Lembrando, São José dos Campos, por meio do programa São José Unida, trabalha em rede. Nós temos agentes de diversas instituições lá no Centro de Segurança e Inteligência, o CSI, e, independentemente disso, nós temos canal direto aí com as polícias civil, militar, corpo de bombeiros. Então, nós temos uma grande rede de atuação conjunta em prol do bem comum. E aí, cada um cumprindo a sua tarefa e ajudando o outro, nós conseguimos entregar serviços de melhor qualidade para a população. Então, nós precisamos dessa ajuda do povo, né, do cidadão, denunciando condutas irregulares.
1: Bom, Luiz, um problema que eu acho que é uma idiotice, tá? Tô fazendo um juízo de valor. A pessoa que faz isso, ela tem que ir presa imediatamente, soltando balão aqui em São José dos Campos. Nos últimos dias eu vi uns 5, 6 aqui nos céus. E vocês aí devem ficar numa loucura para tentar caçar o balão. Não dá para dar um tiro para acabar de derrubar esses balões, não?
0: É complicado. Israel, o ano passado, todo ano, nós tivemos o registro de 13 balões que percorreram ou caíram na cidade. Nem todos esses 13 balões, eles chegaram a cair em território de São José dos Campos. Já esse ano, até o dia de hoje, nós chegamos em 18 balões que foram, passaram pelo território de São José dos Campos. Perdão, eu falei 18, são 16. 16 balões, sendo que

0: 8 deles houve a queda na cidade, seja em área urbana ou em área rural. Em todas as hipóteses, isso causa um grande malefício à população. Se você tem a queda de balão numa residência, num comércio, numa área industrial, São José dos Campos tem uma refinaria de petróleo, é bastante delicado se cair um balão ali. Temos aeroporto, então.
1: O que passa de avião para cá, né, Luiz? O que passa de avião para cá é uma brincadeira. Imagina se um avião bate num balãozinho desse que um vagabundo soltou.
0: E você viu essa semana agora, segunda-feira, teve um balão que foi visto praticamente por toda a cidade, lá começando lá pela Zona Oeste, região do Urbanova. A região norte avistou, mas era o mesmo balão, tá? Aí ele passou por todo o centro, atravessou a cidade, e esse balão acabou caindo no município de Santa Branca.
1: Não, eu vi ontem um. Ontem eu vi outro no Urbanova, à noite, e foi embora.
0: Exatamente. Você comentou, a gente sabe que muitas vezes os balões não são não começam a ser soltados aqui no município. Eles vêm de outras regiões, sobretudo Grande São Paulo, aqui a região limite aqui com o Vale do Paraíba, né? Só que é por conta das correntes climáticas, ele vem e ele entra aqui no vale. E muitas vezes ou acaba caindo na nossa região ou passa também e vai embora. Mas quando atinge áreas urbanas, oferece muito risco à população, às pessoas, né, à atividade comercial, etc. Agora, quando ele cai na vegetação, quando nós conseguimos chegar na vegetação com facilidade, a gente tenta não só coletar o balão, como impedir principalmente que dê início a um incêndio e se propague. Agora, quando esse balão cai em mata fechada, e nós temos muito na região, fica muito difícil do Corpo de Bombeiros ou da própria Defesa Civil chegarem ao local para iniciar um combate a incêndio. E os riscos, né, da grandeza desse incêndio, ele pode causar um prejuízo muito grande à natureza e, consequentemente, a condição de saúde das pessoas pela baixa qualidade do ar. Tá? Outra informação que a gente precisa passar rapidinho, Israel,
1: sim, claro. É o seguinte:
0: se as pessoas perceberem um balão que está caindo no seu bairro, em hipótese alguma, tente resgatar isso. A pessoa pode, inclusive, ser acusada de ela ter participação de estar querendo pegar o balão. E pessoas que praticam isso, de soltar balão, eles vão atrás, eles querem resgatar o balão por conta aí do valor comercial da estrutura, da armação do balão. E infelizmente nós temos grupos criminosos fazendo isso, pessoas que andam armadas, andam com arma de fogo, arma branca, e eles invadem espaços residenciais, comerciais, eles querem resgatar o balão. Portanto, se você, cidadão, verificar uma situação dessa no seu bairro, percebendo que o balão está perdendo altitude, que ele vai cair, acione a polícia, acione a Guarda Civil Municipal, que aí nós vamos lá para tentar prender esses criminosos, porque o soltar balão é crime, é um crime com pena de 1 a 3 anos de detenção, e esses grupos são perigosos, são organizados, então há necessidade de intervenção policial para muitas vezes resgatar o balão, para evitar que esses criminosos resgatem o material e continuem com a prática dessa atividade, tá? E da nossa parte, Defesa Civil e Corpo de Bombeiros, a grande preocupação é impedir que esse balão, ao cair e que esteja com a tocha acesa, né, possa dar início a um incêndio que pode ser pequeno ou de grandes proporções.
1: É isso. Luiz Félix, diretor da Defesa Civil de São José dos Campos, muito, mas muito obrigado mesmo, viu, pelas informações. Estamos sempre à disposição e microfone aberto para o senhor aqui na Rádio Mix. Tá bom, Luiz?
0: Muito obrigado, Israel. A gente fica à disposição, enquanto sempre, para a Defesa Civil de São José dos Campos e todos os órgãos aí interligados ao CFI.
1: Valeu, boa querido. Tarde. Obrigado. Até a próxima oportunidade, agora às 7:59 da manhã. Felipe, põe a nossa trilha de promoção para a gente saber quem ganhou aí um par de ingressos, ou melhor, ou dois ingressos. Eu tô falando par de ingressos toda hora, gente. Meu Deus do céu. Vamos sortear agora, hein, pro pessoal que tá sintonizado aí na Rádio Mix. Vamos escolher alguém no balaio aqui, colocar e sortear, hein? Na verdade, eu coloco todo mundo no balaio, né, cara? Ai, ai, ai. Vamos ver aqui. Vamos ver aqui, colocando o pessoal no balaio. sorteando. Ligo ao vivo, Filipão. O que eu não vi?
2: Rapidinho.
1: Estamos
2: no tempo hoje.
1: Vamos fazer o seguinte, vou ligar aqui pro pessoal, vamos ver quem já foi sorteado uma pessoa, vamos ver quem é que vai ganhar esse aqui do Jornal da Mix, vamos ver. Vou ligar ao vivo, hein? Ligando. Cadê? Tá chamando aí, ó. Se não atender, ferrou. Perdeu. Que o pessoal fala que a gente não sorteia as coisas, estamos sorteando aqui ao vivo aí, ó. Um monte de lambão falando que a gente não sorteia. Não fui desmamado com garapa, aí, ó. Essa daqui perdeu. A gente ligou ao vivo, perdeu. Vou dar mais uma chance ligando pra outra pessoa, senão eu tenho que encerrar o Jornal da Mix. Aqui, a gente tá sorteando, né? Então a gente tem que ver aqui, só concorrendo aqui, colocar mais um sorteio, viu? Vamos lá, vamos lá, vamos lá. Vou ligar ao vivo.
3: Aí, alô?
1: Alô, com quem eu falo?
3: Com a Ariane.
1: Oi, Ariane, aqui é o Israel Goldenstein da Rádio Mix, como vai?
3: Vai bem, graças a Deus.
1: Que bom, querido. Eu sabia que ia acabar a trilha. Acabou a trilha aí, ó. Tá tocando aí, ó. Filipão, é isso. 8 horas e 2.
3: Não acredito que eu ganhei.
1: É, ganhou. A gente tá ligando pra falar que você ganhou 2 ingressos aí para o festival Hora do Rock. Dia 29 de agosto, na Arena Farmaconde, com o show de Detonauta, CPM 22, Biquíni Cavadão, Raimundos, Ultraje a Rigor. E também um pote de 1 litro de açaí da Mix, beleza?
3: Tá ótimo, brigadão.
1: Valeu, eu tenho que desligar aqui que a gente tá encerrando aqui, tão estourado. Tá bom, querido? Eu já te passo os endereços aqui e como você vem pra retirar, sempre das 2 às 6 horas da tarde, tá bom?
3: Tá ótimo, brigadão.
1: Obrigado a você. Tchau. Obrigado, tchau, tchau. O Jornal da Mix termina por aqui com a apresentação de Israel Godestein, direção de jornalismo minha também, trabalhos técnicos do Felipe Alves, a direção promocional, o cara que manda em tudo, o cara que é um monstro, é o Anderson Alves, o mago das promoções, The Witcher is coming, o mago, né, o rei das tardes, o que esse cara tá de audiência, hein, é um monte de gente aqui chegando, né, e tá pegando fogo na aldeia, é isso aí, a direção comercial de Cleiton Martins, obrigado, até amanhã.
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1: Bom dia, aqui é o Frank do Distrito Federal, beleza? Eu gostaria de pedir a música da banda, um sucesso do MC, ou MC, né? Al Bizarre. Valeu, obrigado, gente. Bom fim de semana.
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1: Feliz dia, Rádio Mix. Pedro Henrique aqui de São Paulo e eu queria ouvir qualquer uma do Green Day. Tamo junto, um abraço.
0: Obrigado, Pedro. Já que estamos no clima do final de semana, então vamos tocar a boa assim do Green Day, que deixa o clima lá em cima. Xim, então. 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

0: Rádio Mix, aqui quem fala é Daniele de Mogi das Cruzes. Eu gostaria de ouvir a música Wonderwall da banda Oasis. Abraços.
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0: Uberlândia, Minas Gerais. Obrigado, viu, Monique? Manda o seu áudio, represente a sua cidade e peça a sua música. 11 9 8 3 4 0 8 mil.
1: Bom dia, Mix. Aqui é a Andréia de São Carlos. Queria ouvir It's My Life com Bon Jovi.
0: Pra deixar sexta-feira ainda mais empolgante. E um salve pra...
1: It's My Life com Bon Jovi.
0: Aí sim, André, aquele hino pra deixar sexta-feira ainda mais empolgante. E um salve pra São Carlos, no interior de São Paulo, cidade também

0: turnê que celebra os 20 anos do álbum mais importante da carreira, chamado The Warning. E os ingressos já estão à venda no site da Eventim. 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
6: E aí,

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1: Mix o som do YouTube e Martin Garrix, Fireflies. Vamos lá. Kit Gamer com cadeira, mais um headphone Aiva. Vão sair no final do mês, no carro.

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0: Quero pedir a música do Backstreet Boys, Everybody.
1: Fala galera da Mix, que é Valdir. Toca uma música aí do Coldplay.

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0: o som do Linkin Park. Nando, faltando 5 minutos pra uma.
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1: E um ciclone extratropical vai atingir em instantes a região do Vale do Paraíba. De acordo com a Defesa Civil, já tivemos aí uma redução brusca na temperatura em Jacareí, São José dos Campos, Caçapava e Taubaté. A partir de amanhã, as máximas nessas quatro cidades chegarão aí na casa de 22 graus e mínima de 8. Para

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As imediações da Johnson. Ainda na Dutra, em Jacareí, trânsito pesado do quilômetro 159 em frente ao NIP até o quilômetro 151, saída para Malek Assis, tá? Sentido Rio de Janeiro, congestionamento em frente ao Vale Sul Shopping, do quilômetro 151 até 144, na saída para o Vista Verde, próximo ali à Avenida dos Astronautas, tá? Dentro de São José dos Campos, o bicho tá pegando. Pra quem tá ali desde o Aquários, pela Cassiano Ricardo, em direção à Ponte Estaiada. Avenida São João, congestionada também, desde a lateral do Vicentino Aranha até a descida do Arco da Inovação. Avenida Lindeu de Moura, com trânsito muito pesado em direção ao Urbanova. Está tudo parado, desde o Vivale até a chegada da rotatória da Shishima Rifumi. Tem mais informações. Anel Viário, tudo travado.

0: parado no sentido Zona Norte e para quem sai em direção à Avenida Fundo do Vale. É sexta-feira, sextou, trânsito travado em todo o Vale do Paraíba, mas aqui na Mix você fica por dentro de todos os caminhos para você chegar bem na sua casa. É a Mix no trânsito de São José e também do Vale do Paraíba.
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2: Uma novidade pra te falar, na verdade, pro Brasil todo, principalmente pra quem mora em São Paulo.
3: Você vai ser pãe?
2: Não, eu não vou ser pãe.
3: Ai!
2: Não, eu vou convidar a galera pra ver show.
3: Ah, então, essa notícia, então você não cuidar desse jeito não, tá?
2: Então você já imagina, de repente, no sábado, ó. Vai sentindo.
3: Ô, louco.
2: Rock Nacional, cara.
3: Pô, já lançou logo o Paralamas no começo do programa.
2: Não, fala aí, não é bom demais? Fala a verdade.
3: A história do Brasil tá aí, né?
2: Então, peraí, tem mais, e...
3: Paralamas também.
2: Não! Vambora, Brasil! Quem canta? Qual é a música? Vai!
3: Não, é.
2: Não tá conseguindo? Vai, vai que você consegue!
3: Isso é Paralamas, Kelly.
2: Não é, gente, então, não é. Tá... Chutem alguém aí.
3: Como não, pô?
2: Chuta pro Caco, não é Paralamas.
4: Isso é Paralamas.
3: É Paralamas, pô, pelo amor de Deus.
5: Tô só ouvindo...

0: outro aqui, ó, mandando aqui, João Baroni, Ebert.
1: E essa aqui, Mestres. Caco?
0: Muito bom, hein?
1: Essa aqui é a nossa música oficial da sexta-feira.
0: Que saudade.
1: Porque, gente, toda sexta-feira a gente faz um programa de relacionamento. E aí a Rita Lee, cara, é muito trilha sonora.
0: Total.
1: E ela também tá nesse rolê.
0: Tá nesse roteiro também.
1: As músicas dela, tá nesse rolê. Sabe o que mais que tá nesse rolê que a gente vai trazer aqui agora? Gente, essa música é demais. Já pensou ouvir esse som ao vivo? Nacional, cara, qual é um negócio impressionante?
0: Eu vou te falar, na década de 80, a cozinha cantava, hein? Ó.
1: Fala aí que som é esse, Caco? Fala pro nosso Brasil que som é esse?
0: De cabeça, sim.
1: É, porque eu errei, eu quero que ele erre também, é.
0: Peraí, eu preciso ouvir a primeira voz.

0: Ana, e pra bater um papo com a gente aqui hoje sobre esse festival, pra abrir o programa antes de lançar o nosso tema de hoje, se liga só, a gente vai chamar os curadores do C6 Rock. Que da hora, C6 Rock, sejam muito bem-vindos, Léo e Marcos. Ótima noite pra vocês, ou fim de tarde, né?
1: E aí, tudo bem?
0: Tudo bem, sejam muito bem-vindos.
2: Boa noite, gente.
0: Eu ainda tô confundindo, o Léo é você.
2: Isso.
0: E você é o Marcos.
1: Eu sou o Marcos.
0: Agora sim, Léo e Marcos.
1: Eu sou o Caco.
0: Caco, Léo e Marcos, tá nessa ordem, por quê?
3: Meus heróis morreram de overdose.
0: Ah, vai ser demais esse festival e é por isso que vocês estão aqui pra contar pra gente, né, Caco?
1: É isso, inclusive o Marcos tinha o mesmo apelido que eu quando era criança, é isso?
0: Qual era o apelido, Marcos?
1: Então, tem uma afinidade. Anos 80, rock and roll, já tá tudo conectado aqui.
0: Qual que é o apelido? Fiquei curiosa.
1: Caco. É.
0: Para.
1: É verdade.
0: Não, vocês estão me tirando.
1: O Marcos era Caco.
0: Não tem nada a ver, Marcos.
2: Eu juro. Você tava confusa com...
0: Tem?
4: É porque eu chamava a minha irmã de Kika. E aí ela falou, então você chama Caco. E aí ficou.
0: Ah, combinou. Agora, então eu vou te chamar de Marcos só pra não confundir com Caco hoje. Só hoje, tá?
4: A partir de amanhã.
0: Então vamos lá, vamos falar desse festival. Poxa, quando eu ouvi na Mix a primeira chamada, eu falei, meu Deus, como pode? A gente reclama tanto nesse programa, querendo música boa, sabe? E pegar aí os clássicos do nosso rock nacional e colocar num lugar só, pelo amor de Deus. É mais do que um copo d'água. É uma fonte inteira pra gente voltar pra vida, não é?
4: É, isso aí. É sábado e domingo, só rock brasileiro.
0: Só rock brasileiro,
4: dos anos,
0: né?
4: 80, no Parque Ibirapuera. É, vão ser 4 discos da íntegra dos anos 80, feito pelas bandas originais e tal. 4 no sábado e 4 no domingo. E uma homenagem por dia também. Uma homenagem pra Rita Lee e uma homenagem pro Cazuza.
0: Ideologia, sabe o som? Mano, vai ser demais esse festival. A Mix vai estar lá, vai ter cobertura lá no nosso arroba da Rádio Mix, todo mundo vai seguindo. Mas a gente quer saber as novidades desse festival, né? O rock vai cantar e a gente vai estar lá. Fala aí, Léo, quem fez esse line-up? Como foi feita essa curadoria? O que vocês estão esperando desse evento, desse festival?
2: É, a curadoria foi eu, Leonardo Lixotti, o Marcos Preto, que tá aqui do meu lado, o antigo Caco.
0: Muito
2: e
0: bom.
2: E o Hermano Viana, comandados, né, capitaneados pela Monique Gardenberg, nossa, que reuniu a galera e que ajudou a gente a escolher isso. A ideia é montar um painelzão dos anos 80, assim.
0: Isso é muito louco.
2: Blitz até Plebe Rude, passando por Paralamas, Titãs e apontando discos clássicos deles, a maioria deles, né, de 1986, que estão fazendo aniversário esse ano.
4: Acabou caindo por acaso, a gente foi escolhendo os que a gente achava mais legais da década e foi caindo vários deles, a maior parte deles caiu em 86 não por uma coincidência, né, mas porque foi um ano realmente especial, assim, pro rock brasileiro.
2: Nossa. A gente tá falando de Selvagem, do Paralamas de Sucesso, Cabeça Dinossauro, do Titãs.
0: Os melhores discos, né?
2: O da Marina,
4: O Marina 84, é o Fugaz, vai ter.
2: Fugaz da Marina.
4: Nossa. Fugaz, ela vai fazer na íntegra com participação do Lobão na bateria, porque ele tocava bateria nos shows dela antes e tocou bateria, até Me Chama, né, a música dele nesse disco. E ele toca bateria ali e o Liminha no baixo.
2: Monstro sagrado.
4: Apenas isso.
2: E a Blitz, falando em participações, a Blitz vai ter a participação da Fernanda Abreu, da formação original da Blitz.
4: Que era vocalista.
0: Na Rio, 40 graus. Ela veio aqui, né?
1: Veio aqui, inclusive. Eu tô dando uma olhada aqui no line e, cara...
0: Vamos lá, vai. Vamos passar esse line.
1: Vamos passar esse live aqui, ó.
0: Que eu tô querendo, vai.
1: No dia 22 de agosto, no sábado, 2h15, Plebe Rude com show Concreto Já Rachou. 3h45, Paulo Ricardo com Rádio Pirata ao vivo. Nossa, e mais os... Meu Deus do céu.
0: Eu só quero saber o seguinte. Cadê os nossos ingressos e as... Caco e eu, pelo amor de Deus, Brasil.
4: Vamos, hein?
0: Por favor. Ó, Caco 2, na boa. Será um, agora virou Caco 2, que tá aqui, mas eu te coloco
1: porque
0: no último.
1: Ele abandonou o código.
0: Se você me colocar no evento, eu é um e você. O Caco vai voltar pra Conrado.
1: Peraí que tem as bravas.
0: Você falou
1: aqui
0: duas atrações,
1: eu falei só
0: já quero
1: duas.
0: Ir.
1: Não, só
0: pelo
1: duas.
0: Amor de Deus, quero ir nesse rolê.
1: Tem 5h15 no sábado, 22 de agosto. Tem o Titãs tocando o show do Cabeça Dinossauro, clássico do Titãs.
0: Caco, amanhã.
1: 6h45, Paralamas do Sucesso,
0: não,
1: fazendo show Selvagem. Às 8h15, Meu Sonho é Ser Imortal, por Beto Lee, homenagem a Rita Lee. Que, aliás, já tô lá. Já tô no front row aqui,
0: como
1: ó.
0: Como é que a gente vai fazer agora?
1: E ó, ainda vai ter participações da Alice KM, Baby do Brasil, Cato, Fernanda Abreu, Letrux, Marina Sena, Miranda Cassim e Sandra de Sá. Isso eu tô falando só no sábado, nem falei domingo.
4: Elas todas cantando Rita Lee.
0: Vocês são malucos? Ah. O que vocês querem causar na nossa vida com tudo isso? É muito bom, cara. Eu acho que é um dos melhores lineups da minha vida.
2: A gente
0: é
2: queria causar na nossa vida, né? Primeiro, a gente queria ver esses shows, né? Todos nós queríamos ver esses shows. Falamos, então vamos montar essa.
1: Quando falaram assim, Léo, Marco, seguinte, vocês vão fazer o lineup do rock dos anos 80. Ah, tá fácil.
0: Não, você não tá entendendo o que é que aconteceu, cara.
1: O okay. quê?
0: Eu olhei aqui rapidão pra domingo. Preciso de dois ingressos. Agora eu preciso passar
4: domingo também,
0: sábado e domingo. Vou ter que tocar uma música. Eu tô falta de ar.

0: tudo.
1: Mix Tudo com Detonautas, Rádio Love Nacional. E hoje o Mix Tudo tá em climas de sexto. Caco, sabe onde eu vou?
0: Sei não.
1: Ó, amanhã eu vou ver alguns artistas que a gente já tocou aqui.
0: Ah.
1: Domingo, eu acho.
0: Eu acho
1: também. Tô negociando
0: também
1: com o Léo e com o Marcos, o C6 no Rock. Eu vou assistir.
0: A textura dos anos 80, cara.
1: Será que eu, Brasil e São Paulo vai viver um Paulo Ricardo da vida?
0: Olha que ele veio aqui, hein? Mandou o olhar 43 pra você.
1: Então, eu preciso lá devolver esse olhar 43.
0: É.
1: Domingo, né? Eu vou.
0: Você vai também?
1: Eu tô. Você lembra aquele negócio? É tudo que eu quero, eu posso.
0: Tudo que eu quero, vem pra mim. A gente sempre esquece, cara.
1: Bom, mas adivinha o que vai ter também no domingo?
0: O quê?
1: Ah, para, Caco, olha aí, Caco.
0: Nossa senhora, inclusive é uma coisa muito louca, né? Porque o Escandurra, ele toca com uma guitarra de destro, sendo canhoto, é invertido. Dá uma inversão na cabeça isso.
1: É, galera, ó, você que tá no carro agora, presta bastante atenção. Se você não ia fazer nada nesse final de semana, você vai. Você vai curtir um rock nacional no C6, no Rock, com a gente, no Parque Ibirapuera. A Mix vai estar lá. E quando a gente tá falando de música, a gente fala também de vinil e fala de uma experiência, não é, Léo? Não é, Marcos? O que mais que vai dar pra fazer, além de reviver essa cena dos anos 80, da nossa música nesse ambiente em dois dias de festival?
2: A ideia é essa, né? Tá ali um mergulho nos anos 80, né? Assim, você tá acompanhando, vendo os shows dos grandes discos dessa época, podendo dar uma olhada ali nesses e em outros discos na feira de vinil. E é uma tarde agradabilíssima.
1: Nossa,
2: do Parque Ibirapuera, assim.
3: É isso, vai ter a feira de vinil lá. Enfim, com os LPs à venda, várias, né, várias lojas ali reunidas vendendo vinil dos anos de discos dos anos 80, mas acho que vai ter mais alguma coisinha. Vai ter, acho que pode contar.
1: Conta.
3: Vai ter uma,
1: claro,
3: instalação em homenagem ao Renato Russo.
1: Nossa.
3: Que é uma figura fundamental dessa cena, dessa geração, e que precisava estar ali de alguma maneira. Vai ter, você vai contar. Conta,
1: não,
3: você.
1: Não, conta.
3: Não,
1: vai ter uma homenagem.
3: É, não, porque, porque vai ter o disco, né? Você não falou os discos. Fala aí, que discos vai ter na... Fora, você falou do RP, o disco,
1: tá,
3: do Paulo Ricardo,
1: então,
3: cantando... Vai.
1: Discos, cadê? Cadê a lista? E as,
2: a lista de domingo aqui começa com...
1: Ah, vamos lá,
2: exatamente
1: então.
2: Exatamente esses que estão aí.
1: Ira, que é o que a gente tá tocando aqui, ó, 2:15 da tarde.
3: Vivendo e não aprendendo do Ira.
1: Então, vamos lá. Que mais? Blitz. Nossa, participação Fernanda Abreu, que vocês falaram, né? Show, As Aventuras da Blitz.
3: É o primeiro álbum.
1: Caramba, isso 3:45, hein, galera? Bora se programar. 5:15, Dado Villa-Lobos e Marcelo Bonfá.
3: Vamos fazer tá o 2 da Legião Urbana.
1: Nossa, mano. E 6:45, Caco, o que que tem?
0: Marina Lima, com participação do nosso querido Lobão e da Lenda Viva Liminha. Aliás, que coisa linda, a gente tem que ir.
1: O show,
0: lógico,
1: é full gás.
0: E a gente vai. É, exatamente.
3: Full gás.
1: Ai, meu Deus. Tem mais, calma aí, Brasil, ó.
3: Aí
1: 8
3: tem homenagem.
1: 15. Aí vai a homenagem ao Cazuza.
0: Peraí, não, cara, mas você tem que colocar no BG, pelo amor de Deus.
1: Quer que eu pegue
0: é Cazuza.
1: Um Cazuza?
0: Por favor, né?
1: Deixa
0: querido.
1: Eu pegar um Cazuza aqui, então. Adoro gente aqui no rádio, a gente faz ao vivo.
0: Olha lá.
1: Essa é a magia, né?
0: Inclusive, gente, ela pegou um teclado, porque vocês estão achando o quê? Que aqui é tudo programadinho? Não é.
1: Enquanto eu procuro a música do Cazuza, Caco.
0: Eu vou falando groselha aqui, porque você sabe que ela é DJ-za, né?
1: Não.
0: Ela é a DJ aqui da
1: não,
0: casa.
1: Não, mas sabe o que eu queria saber? Eles estavam falando que é a primeira edição do C6 no Rock. Eu falei, ah, a primeira de muitas, né? A primeira de muitas, porque, nossa, o rock nacional, gente, o que a gente mais quer é música brasileira. E o rock tava fora de cena, né? A gente tá assim, cadê os roqueiros do Brasil? Tá aí, ó, no C6 no Rock. E aí eles falaram que é um projeto deles já há mais de um ano. Vocês já estavam pensando sobre isso, não foi?
2: É, na verdade é um projeto, a Dueto, que é a realizadora do C6 Fest, né? Esse festival que já tem 5, é isso?
3: Foram 4 edições.
2: 4
3: do
2: edições,
3: C6.
2: É.
3: O C6 que você foi, é o outro C6.
1: É.
3: E aí a Dueto continua.
2: E aí a Dueto idealizou esse festival e a gente contribuiu na curadoria, ajudar a escolher esses nomes, o prazer de escolher esses nomes, né?
1: E conseguir reunir, né, Caco? Tudo também, né?
0: Eu acho que deve ter sido assim, a curadoria mais agradável. Né?
3: Era cortar, né? Porque a gente tinha, sei lá, 30 discos legais que a gente queria.
0: Vocês foram então escolhendo, vamos simular aqui. Eles sentaram na sala, pegaram ali bons discos, né? Pegaram ali um bom café, falou, vamos ouvir tudo e vamos começar a escolher. Foi mais ou menos por aí?
2: É, a gente mapeou na memória e depois dando uma pesquisada, assim, falando, ó, os discos fundamentais que não podem ficar de fora são esses 30 aqui.
3: Era bem
0: esses
3: isso.
0: 30, mas tem 2 dias só.
2: Mas só tem dois dias e vamos fechar 8 pra ficar, assim, confortável, com uma homenagem e tal. E aí a gente foi montando quebra-cabeça.
3: É, porque alguns artistas dos 80, como o Cazuza, como a Rita, não não tinha como eles defenderem os próprios álbuns ali, né?
0: Uhum.
3: Porque em todos os casos são os próprios artistas defendendo seus álbuns. Mas não dá pra não falar de anos 80, rock dos anos 80, e não falar de Cazuza, não falar de.
0: Com certeza não.
1: Essa homenagem foi sensacional, então, no final.
0: E não falar de Legião também.
3: A Legião tá lá, né? Dado com o Bonfá, pelo menos o disco tá sendo feito pela banda.
1: Essa homenagem ao Renato Russo, querendo ou não, né?
3: A homenagem ao Renato, que vai ser na exposição ali, vai ser uma instalação. E conta, você sabe de cor? Conta quem tá na homenagem ao Cazuza: Arnaldo Antunes, Frejá, Johnny Hooker,
1: Léo Jaime, Leone, ó, gente, pesado nessa homenagem, Lobão, Maria Gadu e Giza, você viu?
0: Você vai lá?
1: Eu tô na homenagem.
0: Você já tá, eu tô sentindo que você tá com roupa de rir já.
1: Eles colocaram meu nome.
3: Aprendeu a música já?
1: Já tô no clima, sabe porque amanhã eu vou estar lá o quê? O nosso amor é domingo, né? Domingo eu vou estar, sabe também. Caco, vai ser demais. C6 no Rock, gente, começa amanhã, sábado, domingo, no Parque Ibirapuera. Bora colar, ingressos dá? Tem ainda, gente?
3: Tem ingresso.
1: Como?
3: Impossível. Tem pra comprar no
2: Eventim.
3: No Eventim. E tem pra comprar lá direto também, se quiser chegar.
2: Vai ter compra física lá, então, querendo chegar.
3: Porque era assim nos anos 80, então queremos que seja assim também. Então, lembra? Você não lembra.
1: Eu nasci em 87, calma que sete.
0: Antigamente era muito louco, você ia na bilheteria, você levava os trocos ali do lanche, né? Juntava, jogava as moedas, aí você pegava um bilhete. Levava
3: papel.
0: um pix físico de papel, né? Aí você pegava o bilhete, aí você ia pro lugar, aí a pessoa pegava, destacava, olha que maluco, destacava um pedaço de papel, guardava o comprovante e dava o ingresso pra você guardar pra eternidade, entendeu? Às vezes te dava um carimbo na mão, colocava uma pulseirinha falando que você podia tomar uma cerveja. Hoje em dia todo mundo quer code.
1: Não,
0: mas eu sei que vai ser assim, né?
3: Vocês têm ingresso guardado da eternidade?
0: Com certeza.
3: Vocês têm? Ela jogou tudo fora.
1: Eu jogo fora, eu vou
3: tenho tudo, vida. Eu sou um horror.
0: Eu tenho tudo, credencial, tudo, ingresso,
3: parede. Acumuladores, cacos.
0: Cacos, é isso, cara.
1: Acumulando cacos.
0: Agora eu quero saber uma coisa.
1: A gente tem que encerrar, mas continua. Três pontinhos, amanhã no C6, no Rock, a gente vai se encontrar lá. A Mix vai estar fazendo uma baita cobertura, então acompanhem pelo arroba da Rádio Mix. E lembrando, gente, não é só rock, tem experiência, tem vinil, tem praça de alimentação. Normalmente, os festivais, os eventos do C6, mano, eles são incríveis. Eu já fui em alguns e amanhã eu tenho certeza que será o grande finale da coisa, que tem muito rock na veia pra rolar. Então, galera, todo mundo comprando convite em Eventim, né, Marcos, não, Léo?
3: É isso aí. Lembra que começa cedo e acaba às 10 da noite, então.
1: Exatamente.
3: Dá até pra ir jantar depois.
1: Amanhã é dia de rock, bebê?
2: Cheguei lá, dia de rock total.
1: Domingo é dia de rock, bebê?
2: Vambora, te vejo lá.
3: Fim de semana de rock.
1: Não, te vejo lá não, eu preciso de ingresso, Léo, Marcos, pelo amor de Deus, Caco, poxa, Inhas, pega com eles um par de ingressos, tá? É sábado pra domingo, eu vou nas duas homenagens. O Caco nem pediu, eu pego dele também, virar, tá bom? Ele não vai, não, ele tá de boa, eu preciso descansar, o Caco.
0: Ultimamente eu tenho sido meio vovô, inclusive o menisco deu um problema no futebol agora,
1: quarta-feira,
0: coisa
1: dos anos 80, né?
0: Nada
1: que a música não cure, Caco, Léo, Marcos, muito obrigado, a gente se vê lá, parabéns pelo festival, tá?
3: Foi demais.
1: E obrigado demais pela parceria aqui com a Rádio Mix, tá?
3: Valeu, um
1: tamo
3: beijo
1: junto,
3: até amanhã
2: e domingo de novo.
1: Não, eles vão me dar ingresso.
0: Ele falou até amanhã que vai te contar amanhã.
1: Caco,
0: então
1: já entendi.

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0: Mix do Brasil e tamo de volta.
1: Atlético Paranaense.
0: Volta com ela, Fabizinha, direto do PicPay, né? 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Só que hoje eu vi que ela tá com um assunto assim que mexe com o meu coração. Até a pauta do programa hoje, a Fabi já deve ter escutado, que é: se alguém esconder a notificação de você, como você age? Como você agiria? Às vezes, só tá ajudando alguém ou tá preparando uma surpresa, às vezes é uma doação, não é, Fabi? Vamos falar sobre doação hoje? Poxa, às vezes a pessoa tá fazendo uma coisa tão legal e você tá achando que tá te escondendo alguma coisa proibida, né?
2: Exatamente. Boa noite para você, Giza, Caco, todo mundo que tá ouvindo aqui o Mix Tudo. A gente tem que tomar cuidado nas reações, assim, de cabeça quente, né? Foi feito, falando agora de doação, Giza, foi feita uma pesquisa, né? A mais recente pesquisa Doação Brasil, e ela mostrou que 78% dos brasileiros adultos e com renda familiar de um salário mínimo, de acima de um salário mínimo, fizeram algum tipo de doação, seja uma doação de tempo, de dinheiro, de bens, e foram mais de 24 bilhões de reais só em doações individuais, Giza.
0: 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Você já reparou que tem gente que não vive sem ajudar o outro? Porque realmente é um sentimento único você fazer algo pra alguém que nem te conhece, sabe? Sem nada em troca, simplesmente poder ajudar, né? É uma sensação tão boa e é tão bom saber que o brasileiro, o povo que ajuda o outro, não é não, Fabi? É lindo demais isso, né? Eu achei muito interessante você falar também que não é só com dinheiro, viu, gente? É com tempo, com atenção, não é, Fabi?
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0: Olha que demais. 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
0: 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Essa é demais.
2: Um beijo pra você, Giza. Bom final de semana.
0: Bom fim de semana, beijo!
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1: Caco, você tem problema de achar homem bonito? Você tem problema?
2: Porque claro que não.
1: Você viu que é homem bonito, que tá no estúdio.
2: Não, homem zarrão. E outra coisa, tipo, eu olhei, porque geralmente eu vejo ele na telinha, né? Porque eu sigo ele, sou fã do conteúdo dele, inclusive minha esposa também. Aí quando ele chegou, eu falo, fala, Caco. Ele levantou no sofá, eu falei, ô, já, para de subir.
1: Para que ele levantou, a gente ficou em choque.
2: É.
1: Tá cada vez maior.
2: É, maior em todos os sentidos.
1: Ah, é? Você já viu?
2: Ainda não. Quer dizer, não quero ver,
1: Caco,
2: também.
1: Seja muito bem-vindo, viu, Sérgio Castro?
3: Que isso, gente? 6 da tarde. Boa noite.
1: Boa noite. 6 e ônibus. Mas, Vitor, é que hoje é dia de relacionamento.
3: Faz sexta noite, né?
1: A gente usa alguns jargões assim, porque a gente não pode falar explicitamente, mas, por exemplo, hoje é dia de fire in the rubble.
3: Oh,
1: hoje é dia de povoar a terra.
2: Plantar a gente na terra.
1: Plantar a gente na terra. Essas coisas que a gente pode falar nesse horário.
3: Hoje é dia de semear, minha senhora. Boa noite, você
1: boa
3: que
1: noite.
3: Está ouvindo a gente. Você está ouvindo de onde? Do seu carro, de um carro de aplicativo. Boa noite, você que é motorista de aplicativo.
2: Aliás, os motoristas de aplicativo que estão colados aqui com a gente sempre no Mix Tudo, os caras são bons de lábia, Vitor. Cada história que a gente recebe da galera aqui.
1: Não, mas nenhuma melhor do que a que o Vitor contou agora na live. Vitor, já chega chegando contando a história dos 24. Não, das 24.
3: É, porque é isso, né? A gente tá falando disso, de silenciar uma notificação. Só que a gente tem que tomar muito cuidado, porque geralmente a pessoa silencia a notificação pra que um contatinho não saiba do outro.
1: Exato.
3: Né? E anteontem bombou, né? Viralizou uma história de um cara que lá no Instagram foi mandar mensagem pra 24 meninas. Que era contatinho dele, né?
1: Ah,
3: 24.
1: Devia ser. É uma máquina.
3: Eu não sei como é que dá conta.
2: É que você não conheceu o vizinho da Gisa.
1: Eu acho que é meu vizinho.
2: É o seu vizinho.
3: Entendi.
2: É.
3: Às vezes é ele.
1: É ele.
3: E ao invés dele mandar, ele selecionou as 24, só que no Instagram, se você não toma cuidado, ao invés de você mandar pras 24 separadamente, você cria um grupo com essas pessoas e manda pra todo mundo nesse grupo. E ele fez isso, ó.
2: Que legal!
3: E aí as 24 pensaram, por que que o Pedro tá mandando mensagem pra todo mundo ao mesmo tempo? E aí elas não se conheciam. Elas se conheceram, montaram um grupo sem ele, começaram cada uma a contar a história que tinha dele.
1: Tem até medo das histórias,
2: sabia? Eu vou te falar que eu já peguei umas histórias ali, né? Você fala, vocês falam tudo isso, mas eu falei, você não viu nada. Eu falei, eu achando que os caras que falavam as coisas.
1: Eu,
2: né?
1: No lugar dessas minas, eu ia cobrar quem quer participar do grupo, tanto. Só pra saber, pra participar, eu ouvi todas as resenhas.
3: Olha, e aproveitando o gancho do que o Caco falou, dificilmente uma mulher cometeria essa besteira.
1: Ela
2: ia ser muito mais calculista, né?
3: Essa história de que o homem trai mais e a mulher trai muito melhor. Entendeu?
1: É, então, a diferença assim, é essa, né? A mulher trai melhor. Sabe a Lune quando ela vai no hot yoga? A mulher dele faz hot yoga.
2: Não, esse negócio de hot yoga comigo não dá, Vitor.
1: Desculpa.
2: Dá.
1: Deixa eu te falar. Duas coisas, vai. Vitor de Castro, a sua opinião sobre o relacionamento do Caco.
2: Olha lá, ela vai.
1: A mulher dele faz hot yoga.
2: E faz aula de cerâmica.
3: Ótimo.
2: Legal, né?
3: Eu acho ótimo.
2: É porque eu sempre lembro, né, do Patrick Swayze e da Demi Moore no filme Ghost.
3: Meu amor, você é um astro do rock. Pior que você não existe. Mas deixa ela fazer o que ela quiser. Ela. Imagina. Você quer alguém que tenha uma como chama? Um histórico pior que um astro do rock?
1: Não, não, palcos, que ele já fez atrás dos palcos.
2: Não fiz nada, mano.
1: Não fez,
2: que eu fazia atrás do palco, eu esticava cabo, empurrava case. Vocês acham que eu ficava fazendo o que lá? Meu trabalho.
1: Eu esperava mais de você. Eu não sabia que você esticava cabo.
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0: macaco, a gente percebe quando a pessoa é famosa, que a gente já chama pelo nome, nem apresenta pra audiência, que a gente sabe. Tá, a galera conhece. Quem que não conhece o Vitor de Castro? Sabia que a outra vez que ele veio aqui na Mix, ele nem era global? Agora ele já é.
1: E agora é, né?
0: É, rapaz.
1: Aliás,
0: como
1: pode.
0: Pedir autorização, como pode, né?
1: Ele tá contando umas histórias aqui que eu tô falando, meu Deus, o que foi? Ah, o fone, peraí que eu desliguei o fone do nosso amigo
0: não,
1: aqui.
0: Não, então, gente, hoje o Vitor de Castro foi convidado pra participar do programa como apresentador mesmo, pra gente falar sobre notificações. Alguém já escondeu a notificação, assim, como se nada, assim, de você? Como você agiu? O que você faria se alguém escondesse uma notificação de você? Manda pra gente no arroba Mix Tudo na Mix, cola na live youtube.com/@MixTudoNaMix, que hoje ele vai opinar.
1: Exatamente, vai ter react do Vitor Castro aqui, hein?
0: Vitor Castro.
2: E eu também vou abrir o meu coração.
0: Você vai abrir?
2: Eu sou a pessoa que esconde a notificação.
0: Então, ele contou isso, aquela notificação escondida.
1: Mas eu gosto desse perfil do Vitor, sincerão. Entendeu?
0: Mas é,
1: não, dourado.
2: Não, gente, depois dos 35 não tem mais.
0: Acabou,
2: que
0: né?
2: Ficar escondendo nada, não.
0: Ô, galera, então cola. Quem quiser mandar perguntas pro Vitor de Castro também, já manda na live, youtube.com/@mixtudonamix. Manda áudios que hoje ele vai ouvir, ele vai responder. A gente vai pro intervalo, mas na live, a gente vai continuar uma resenha aqui. Vamos?
1: Vamos.

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0: do Brasil. Estamos, a pauta hoje é relacionamento, só que o negócio é o seguinte, imagina que você tá ali ficando com uma pessoa, pode tá ficando, ou de repente você tá namorando, e de repente você vê só uma notificação assim, ó, tipo, plim, oi sumido, ou oi gatão.
1: Oi gatão.
0: Ou aquela mensagem que de repente o teu contatinho bate a mão no celular, vira a tela. Como você reagiria?
1: Virar a tela é muito pior. Eu acho que assim, vai ser piranha? Pode falar isso?
0: Pode.
1: Vai ser piranha?
0: Piranha é peixe,
1: tem que
0: imagina.
1: Ser uma piranha inteligente.
0: É.
1: Então assim, não vai deixar a notificação seu celular virado em cima da mesa. Quem tem, tem medo. Então o celular é sempre no bolso, tá no modo avião, tá no modo silencioso, entendeu? Então tem que ser inteligente.
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2: Yes. Agora, eu vou dar mais uma dica, vou complementar a dica do Vitor.
0: Então vai.
2: Porque ele falou, pô, não, colocar em modo avião também não, né?
1: É demais.
2: Aí não vai chegar um risquinho, vai falar, ih, caramba, o que aconteceu? Você pode fazer, sabe esses relógios inteligentes que você tem no pulo que se conecta com o telefone? Tranquilão. Você deixa ali, ele só vai dar um bip e fala, opa, chegou uma mensagem, já sei que daqui a pouco eu tenho que responder.
0: É.
1: Mas ele também é ruim, que você fica tocando muito, a pessoa que tá com você fala assim, nossa, dá, né? Atende então,
0: que
1: né?
0: É isso?
1: Atende,
2: ah, é verdade, hoje em dia pode dar esse problema.
0: Não, mas gente, a verdade é que pegou no pulo, como você agiria? E a gente vai falar agora dos signos com ele, Vitor de Castro, cara manja, a gente vai chegar no dele, viu? Mas a gente começa com Áries. Como Áries reagiria quando ele percebesse que alguém tá escondendo alguma coisa dele?
1: Cara, de duas uma. Ou ele vai na hora virar e falar, que foi? O que você tá escondendo? Que é bem a cara do
0: ariano. O ariano fala na cara.
1: Ou o ariano mais inteligente vai olhar e falar, ah é? Vou fazer pior.
0: Caco, quem é você?
1: E daí vem a competição. Ah, tá escondendo?
2: Eu tenho momentos, inclusive eu falei que a gente tem que ter a IA do bom senso. Quando você pensar em fazer alguma coisa que você vai se arrepender, ela já fala, não, calma, respira só 30 segundos, volta.
1: Sim.
2: Porque o ariano, ou ele explode, ou ele silencia.
0: Silencia, é isso que você falou.
2: É aquele silêncio pra
0: fazer pior.
2: Não, pra cabeça reorganizar como é que vai ser a vingança.
1: Pra fazer pior.
0: Mas se você pegasse uma notificação, ah!
2: O quê?
0: Uma notificação, você como Áries.
2: Eu como Áries?
0: É, o Vitor já falou duas possibilidades.
2: Querido, eu não peguei notificação, eu peguei print de conversa pesada de ex. E eu peguei. Eu falei, ó, ah, então é isso aqui que você faz quando você fala que está com mamãe?
0: Dá pra acreditar, Vitor? Um cara bonito desse, corno?
2: Mas
0: não, ele foi. Agora ele tá casado.
1: Mas dá, amiga.
0: Mas depois, não tem nada a ver, né?
2: Pô, cara, quem não foi corno um dia não, foi, não viveu,
0: eu
2: né?
0: Também fui,
1: se Beyoncé foi corna, se Gisele Bündchen, Shakira, fala, ó, amor, quem é você
0: quem
1: na fila
0: nós?
1: Do
0: quem
2: nunca?
0: Nós somos, as árvores somos nós. Agora, Áries, touro.
1: Touro.
0: Touro, não, sentindo enganado.
1: O taurino, ele vai se sentir muito enganado, entendeu? Assim, e o taurino vai ficar ruminando aquilo, ele não fala na hora. Aí ele viu que você escondeu uma notificação, ele vai ficar, até ele te falar, ele já vai ter criado na cabeça toda uma história do que aconteceu.
0: Pior.
1: Aí ele já vai chegar pra você falando, melhor a gente terminar, porque eu tô vendo que você quer viver a sua vida, entendeu? Então, esse é um que não vai brigar, não.
0: Vai ficar ali, né? Gêmeos.
1: Ah, o geminiano, esse é um que vai saber fazer pior, sempre.
0: O geminiano?
1: O geminiano inventou a notificação, entendeu? Então, assim, pra ele, amor, se você tá escondendo isso dele, você não tem ideia do que ele tá escondendo de você, entendeu? Então, assim, esse, a hora que ele vê que você tá escondendo, ele vai até ficar aliviado. Ai, que bom, não sou só eu.
0: Áries, touro, gêmeos, depois
1: câncer,
0: o quê? Câncer.
1: Né?
0: Ah, chegamos no Vitor de Castro, vai.
1: Gente, vou aqui abrir o meu coração.
0: Abra seu coração.
1: Às vezes. O canceriano, a gente tem uma coisa que é, a gente é muito apaixonado, muito romântico. Então, se a gente tem um acordo, geralmente o canceriano vai cumprir esse acordo. Porque ele vai falar, não, eu também quero um casamento. Então, eu não vou estragar esse momento. Só que até virar uma relação séria, a gente, o nosso cupido tá distribuindo flecha.
2: Tá girando a flecha pra todo lado.
1: Ló, entendeu? Porque daí assim, eu distribuo. Gostou do ló? Porque eu distribuo um monte, porque algum deles vai dar certo. Enquanto eu tô distribuindo as notificações, eu chamo todo mundo de lindo. Oi lindo, bom dia. Ai, que coisa linda, tô aqui, a minha DM. Eu claramente faria o que eu contei do cara que mandou pra 24. Então, se a gente descobre.
0: Ah, é a oportunidade pra viver.
1: Não, pior. Quando a gente descobre que o outro tá fazendo isso, a gente se sente traído.
0: Ah.
1: Mesmo a gente também fazendo. Mas a gente se sente o quê? Não acredito, eu jurava que a gente ia casar.
0: Olha que cachorro.
2: Faço o que eu digo, mas não faço o que eu faço.
1: Exato.
2: Entendeu?
0: Leão.
1: O leonino.
2: Esse é amostradinho. Amostradinha.
0: Pra quem tá chegando agora, a gente tá falando sobre notificação. Escondeu a notificação desse signo. Como ele reagiria? Leão.
1: Exato. Se o leonino descobrir, é uma vez só. Porque pra ele, ele vai pensar assim, meu amor, olha pra mim. Você tem tudo isso pra você e você tá de conversinha com outra pessoa, você não me merece. Entendeu? Então ele, ou tem o Leonino Fino que vai sair falando assim, você é um lixo, não me merece, e tem não aquele que vai quebrar o celular.
0: Tá bom. E virgem?
1: Então o virginiano é doido. Esse é um.
0: É doido.
1: É doido, porque assim, esse é um que ele vai perceber a sua notificação, mesmo que você não tenha deixado aquilo claro. Ele vê que você deixou o celular no silencioso, ele percebeu. Entendeu? Porque alguma coisa ele olhou e viu aquele aviãozinho ali. Nossa! E aí ele vai ficar com aquilo na cabeça, isso, né? Entendeu? Se ele descobre, ele vai sentar com você e vai falar o seguinte: é pra gente terminar? Você quer que a gente abra o relacionamento?
0: Antecipa tudo.
2: É, porque... pragmático, organizado assim.
1: E controlador, entendeu?
0: A galera na live tá falando que é verdade. Você
1: então,
0: tá
1: arrasando. Sim, porque se o virginiano percebe que você já tá fazendo um negócio, ele vai falar, não, vamos sentar e conversar então. Porque as coisas têm que estar claras.
0: É, a hora chega pra todos. Chegou. Qual que é o seu, Yas?
3: Leão.
0: Leão? Bateu?
3: Bateu com o de virgem aí.
0: E
3: foi a mesma aí. Se tá
0: às
3: tudo
0: vezes
3: errado,
0: ascendente.
3: Vamos conversar. E
2: mas
3: vamos acertar
2: o seu ascendente onde tá? É virgem.
3: Às vezes é virgem, cara.
4: É Áries.
2: É Áries?
3: Pelo amor de Deus.
2: Mano, é nóis. Ascendente com ascendente. Quer dizer, ascendente
3: não,
2: com ascendente
3: acho
2: não existe.
3: Que é Sagitário, na verdade.
2: Sagitário?
3: É, vai.
2: Ah, tudo bem.
1: Vai fazer
0: todo
1: uma
0: mundo tem tudo.
1: Depois,
0: vai
1: a gente.
0: Fazer uma pastral.
1: Ó, aí depois vem Libra, né? Que a Gisa tá fugindo.
0: Chega pra todo mundo a hora, vai.
1: É. O libriano é a mesma coisa do geminiano. Quando ele descobre é que mesmo. O outro tá fazendo isso, ele fica até meio tranquilo, que ele pensa, ai que bom, posso ficar mais tranquilo, entendeu?
0: Posso fazer, eu posso agora viver todos os meus desejos ocultos, sem culpa.
1: Então, só que o lance é que o libriano acha que tudo tem que ser justo.
0: É.
1: E a justiça pra ele, às vezes, é 50-50. Que eu não acho que isso seja justiça. Isso é só metade-metade. Então, pra ele, ele vai olhar. Se ele não estiver fazendo a mesma coisa, ele vai achar uma ótima oportunidade dele fazer.
0: Isso é verdade.
1: Mas se você pode... Por que que eu não posso?
0: Tanto é que quando eu era jovem, Caco, eu perdi vários relacionamentos por achar que estavam fazendo coisas assim comigo, aí eu ia lá e fazia. Aí depois, o que que acontecia, Victor?
1: Você descobriu que eles não estavam fazendo
0: não,
1: nada.
0: Não, era eu.
1: E era você.
0: Ai, eita. Que cachorro.
2: Que ato falho, hein, Kira?
0: Exato. Ah,
1: poxa.
0: Escorpião.
1: Mas casou,
0: escorpião.
1: Né?
0: Casei.
1: Olha, escorpião. Meu amor, se tem alguém que você você não vai querer que ele descubra. É escorpião.
0: Ah, vingança vem, né?
1: Primeiro que o escorpiano, ele descobre nos mínimos detalhes. Entendeu? Ele é meio essa coisa do virginiano também. Nos mínimos detalhes.
2: Ele vai criar um dossiê do que você fez.
1: E assim, ele não vai falar com você de primeira. Ele vai esperar você fazer isso uma vez, duas vezes. Na quarta vez, ele vai chegar com todo esse dossiê, botar na mesa e vai falar assim... Quem é a vagabunda? Ele já chega e ele já vai saber até o nome da pessoa, quem que você tá falando.
2: Prova, fotos, tudo.
1: A pessoa que é capaz de ver notificação de um contatinho na frente de outro, ela é capaz de deixar um monte de ponta solta e o escorpião vai descobrir todas.
0: E o escorpião depois fica com essa pessoa ou não?
1: De jeito nenhum.
0: De jeito
1: nenhum. Ele não vai confiar, né?
0: É.
1: E a confiança é a primeira coisa que o escorpiano... tem como importante, como base.
0: Sagitário?
1: Ah, o sagitariano vai achar isso engraçado. Entendeu? Se por exemplo, não é um relacionamento tão sério. Ele vai achar isso engraçado, ele ainda vai bater no seu ombro e falar, pode ver a notificação, eu sei que eu não sou o único, vai ter isso.
2: Vai levar na boa.
1: Vai levar na boa. Agora, se for um relacionamento sério e ele achar que é uma traição, ele pode pegar um outro lado do sagitariano que é mais pragmático, de tipo assim, ó, eu tô vendo que você quer viver a vida, vai viver então, que daí você também me libera.
0: Essa sou eu, é ascendente. Essa,
1: ai, ótimo.
0: Eu acho que ainda complementaria. Por que que não me chamou? Tô
1: exato.
0: Brincando.
2: Que é, para.
0: Capricórnio.
1: O Capricórnio. Não tem essa.
0: Não tem.
1: Pegou, o Capricórnio largou? É sério.
0: Pegou, largou?
1: Então assim, não. Que história é essa? Como é que você tá comigo e tá de conversinha com Deus e o mundo? Não tem essa! Então o capricorniano é sim, não, não.
0: Acabou.
1: Ah, você tá escondendo a notificação? Por que que você tá escondendo? É meio na cara.
2: Já dá uma emparedada na pessoa na hora.
1: Na hora. O sonso não tem vez
0: com capricorniano. Então
2: gaguejou,
0: a minha mulher é capricórnio.
1: Gaguejou, o quê?
0: Por isso que eu casei, cara. A minha mulher é capricorniana, tá certa. Tô no lugar certo,
1: coitada,
0: cabresto.
1: Dela.
0: Não, aquário.
1: Cara, é muito doido, né? A gente nunca sabe como é que o aquariano vai se comportar. Porque assim, pode ter uma chance enorme... dele, tem uma coisa meio sagitariana de achar engraçado, entendeu? Só que ele vai ficar pensando, por que que essa pessoa prefere esconder algo do que falar sobre isso?
0: Olha.
1: Que pro aquariano, ele acha que assim, qualquer assunto pode ser conversado. Então, por que que você tá me escondendo exatamente? Só que ele não vai puxar esse assunto. Porque ele vai pensar, bom, se você não trouxe, entendeu? Então, na cabeça dele, ele vai ficar meio desconfiado, aquilo vai mudar um pouco a imagem dele, é a imagem que ele tem de você, mas se você também não falar nada, ele também não vai falar nada, entendeu?
2: Ele prefere o benefício da dúvida?
1: É, eu acho que ele só não quer essa dor de cabeça, entendeu?
0: Tem assim, mais coisa pra viver na vida. E o peixe?
1: O pisciano nunca vai perceber. Esse é o lance. Se tem alguém que nasceu pra ser corno, tô brincando.
0: Então nem vamos contar.
1: Não, o pisciano, ele nunca vai saber, cara. Às vezes a notificação tá ali na cara dele, ele tá recebendo notificação no próprio celular, ele vai achar que é
0: spam. Ou você que é pisciano, atenção. Olha agora o celular do seu cônjuge, agora.
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0: tudo.
1: Ai, eu tô muito chateada. Eu não sei se. Ai, ele vai ter que voltar, Caco.
2: Lógico, mas já, olha, já avisa. Você vai voltar, né?
1: Pelo amor de Deus, cara.
0: Ah, olha, eu faço esse sacrifício. Não tem problema.
2: Então tá bom.
0: Aí eu acho que a gente pode voltar, a gente pode falar sobre outras coisas de signo. Eu amo, gente. Se quiserem me chamar toda semana, eu sento aqui, vou falando.
3: Não, não fala isso.
1: A gente pode fazer uma temporada de signo, sabe por quê? Porque o Vitor manja muito e sexta-feira é dia de relacionamento. E hoje, por exemplo, ótimo. Como a gente tava com a agenda muito cheia, não teve áudio. Mas a gente pode abrir aqui pra galera só mandar áudio pra vocês.
0: E eu tenho certeza que vão mandar áudios maravilhosos, que os ouvintes são incríveis, que eu sei.
1: Gente, Vitor de Castro, agora global, ó, ele já fez mesa cast do BBB, apresentou Jornada Astral, né, na HBO Max, Carnaval na Globo, Vitor de Castro é com ele, Rock in Rio 2022, Detal, o cara não para e ele faz muito conteúdo nas redes sociais, que é o arroba Vitor de Castro, porém, ele é ator, e eu já sabia disso. Só que agora ele colocou o DRT mesmo no palco, né, pra fazer.
0: Coloquei na mesa, né, que é isso, né, ator faz teatro, né.
1: Exato.
0: E aí, como muita gente me conheceu na internet, aí eu falei, não, deixa eu fazer uma peça pra todo mundo ir, poder assistir. Então, eu faço questão de chamar todo mundo que tá assistindo, quem é do Rio de Janeiro, quem vai estar no Rio de Janeiro, dia 16 de setembro, vai ter uma apresentação da minha peça, que chama Intenso, Meu Retorno de Saturno. É um espetáculo de comédia sobre relacionamento, sobre separação, sobre casamento. Engraçadíssimo, um solo assim de comédia. É uma quarta-feira, 8 horas da noite, no Teatro Riachuelo. Aí no meu Instagram, arroba Vitor de Castro com I. Vai lá que tem o link pra comprar o ingresso, que eu quero bombar, fazer. Sempre foi meu sonho fazer uma peça no Rio de Janeiro, acho tão chique.
1: Agora, mas. E ele ama o Rio de Janeiro, ele não nega isso pra ninguém.
0: Eu,
1: né?
0: Gente, o Rio de Janeiro, assim, desculpem todas as outras cidades do mundo. Rio de Janeiro,
1: né?
0: É a melhor cidade do planeta.
1: Ele gosta de ficar de cueca, eu já vi.
0: Isso,
1: ele
0: e sunguinha, melhor ainda.
1: É,
0: né?
1: A sunguinha.
0: Tomando sol.
2: Tem praia pra todo lado.
0: Um mate gelado, gente.
1: Muitos contatinhos.
2: Biscoito Globo.
0: E tem uma coisa que só o Rio de Janeiro tem. Carioca.
1: Carioca.
0: Ninguém é melhor que carioca.
1: Rio, 40 graus.
0: Cidade maravilha.
1: É isso.
0: Eu amo, amo
1: Vitor,
0: demais.
1: Vitor, parabéns pela sua peça. Bombou em São Paulo, agora você tá indo pro Rio de Janeiro. Pretende rodar o Brasil?
0: Se Deus quiser.
1: Não, pelo amor
0: Mas
1: de Deus.
0: Mas começamos pelo Rio de Janeiro. Rio.

0: Janeiro, exatamente. Mas você fez em São Paulo, não foi?
1: Foi ótimo. Já levamos 10 mil pessoas pro teatro pra assistir. Incrível. E aí agora vamos lá pro Rio de Janeiro pra poder, né, brindar a noite carioca.
0: É, teatro é vida, gente. E com certeza depois vão acompanhando o trabalho do Vitor de Castro. Eu acho que teremos mais peças, que é um baita ator, apresentador. Além do teatro, Vitor, a gente pode acompanhar você nas redes sociais também. E também tem o seu canal no YouTube, né?
1: Isso, tem o Deboche Astral no YouTube. Isso. Tem também o Deboche Astral no Instagram. Aí tô lá no Instagram, tô no TikTok, Vitor de Castro, criando muito conteúdo. E de vez em quando aí, passando na tela da TV das pessoas, na tela da TV, no jeito desse, ou no meio desse povo, que é uma coisa que eu amo. Acho que a gente que é ator, que apresenta, a gente tem que estar em todos os lugares e aqui contato. Na Mix também.
0: Exato, que você vai voltar, exatamente, já quase, quem sabe agora não vai,
2: jogou,
0: né?
2: Jogou pro universo.
0: Exatamente, vamos jogar pro universo que o Vitor é a cara da Mix. Galera, muito obrigado a todo mundo que colou na live, só que antes de ir embora, a gente tem um recadinho, antes de dar tchau, fica aí, Vitor, um recadinho, né? Porque fim de semana, a galera também que quer ficar em casa, quer curtir, pegar um cinema, curtir conteúdo, atenção que agora a gente tem pra você uma dica incrível, uma das estreias mais aguardadas do FX, já tá disponível no Disney Plus. Eu amo falar sobre isso, né, Caco? A gente indica muitos conteúdos legais e a série é Estilhaços, que mistura drama, suspense e muito mistério em uma Los Angeles dos anos 80 cheia de contrastes.
2: E olha só, Gi, com personagens intrigantes e uma energia envolvente, a história te prende do começo ao fim e você vai terminar cada episódio com aquela vontade maluca de assistir o próximo. Sabe, daquela maratonada mesmo?
0: Exatamente. Tem que aproveitar, ó. Se você gosta de séries intensas, cheias de drama, suspense e um visual incrível, essa é a sua próxima maratona. Estilhaços já tá disponível no Disney Plus, vou assistir hoje e amanhã eu vou contar pra vocês o que, que eu achei. Vocês sempre podem assistir Estilhaços, então a dica é Estilhaços no Disney Plus e Intenso no teatro com Vitor de Castro.
1: Lá no Rio de Janeiro.
0: Ah, é, a gente fecha a semana muito bem. Parabéns pelo seu trabalho e a gente vai te chamar de novo, tá bom, Vitor?
1: Estou aqui. Por já favor, vou acampar aqui na frente da Vergueiro, já vou então colocar uma barraca e ficar
0: bora,
1: aqui.
0: Galera. E siga a gente nas redes sociais.
2: @CacoGrandino pra te seguir, Giza.on
0: e o nosso

0: Essas foram três das mais pedidas por você em 99. A qualquer momento tem mais.
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pessoal do bem. E aí, queridos todos, tudo certo? Final de semana, seu lindo, você já chegou. Então a gente vai aproveitar da melhor maneira. Onde quer que você vá, o que que você vai fazer aqui na Mix? A gente já preparou uma trilha sonora pro teu final de semana incrível. Já começou, na verdade. Bom, posso dizer que a partir das 8 tem o Pede no Zap. Então você já pode mandar aquela mensagem de voz dizendo quem você é, de onde você tá ouvindo a Mix. E esse som aqui pra você tem a cara do final de semana, que é legal. Que você ouve e pensa, ou cara do final de semana, esse som bacana pra cima, tal, enfim. Não importa o que você vai fazer, eu vou trabalhar. Mas é um trabalho delícia. Trabalho, né, gente? Ou então você vai folgar. Você vai ter uma... Bom, enfim, tem tanta coisa que passa pela cabeça. Mas vamos começar pela música. Daqui a pouquinho, pede no Zap. Já manda agora a sua mensagem de voz pro 11 983 408 mil. Eu quero saber quem é você, de onde...

0: áudio dizendo pra mim qual que é a música que tem a cara do final de semana. 11 983 408 mil, Zap da Mix. Quem mandou o nome mais a hashtag Kit Mix pra esse número do Zap e levou esse copo e a Colbag foi o Wellington Couto. Wellington, parabéns, já começa o final de semana ganhando presente, né? 1999 é o final do seu celular, então o papo é contigo, parabéns e um bom final de semana.
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0: Opa! Novidade de música é sempre bom, né? E sexta-feira é o dia das novidades. Mais um show internacional foi confirmado aqui no nosso país. A banda Hot Chip anunciou que vai fazer um show único aqui no Brasil. A apresentação do Hot Chip vai acontecer no dia 22 de novembro na Áudio. É uma casa que fica em São Paulo. O Hot Chip é uma banda formada no início dos anos 2000 e que fez muito sucesso misturando rock alternativo com a música eletrônica. Os ingressos pro show do Hot Chip já estão à venda no site da Eventim. Vai vir, né, pra São Paulo aí em novembro? Opa, então já deixa na agenda porque a banda é bem bacana. Pra saber mais, vai no nosso site radiomixfm.com.br.
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0: Opa, então já deixa na agenda porque a banda é bem bacana. 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

0: sarrafo lá em cima. É o melhor. Então faz o seguinte, que música tem a cara do final de semana, que te deixa alegre, pra cima, é uma boa vibe que transmite a você. Manda uma mensagem de voz, você pode oferecer a música pra quem você quiser, tem alguém contigo, fala o nome, 11 983 408 mil. Eu quero saber o teu nome, de onde você tá ouvindo a Mix, esse som, que é a cara, porque sextou.
1: Boa noite, aqui é a Madalena de Belo Horizonte. Quero ouvir Jack Tequila do Skank. Tem nada melhor para um sextou.

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1: Nosso zap é o 11 983 408 mil. E que som é esse que vai melhorar o seu final de semana? A gente já tá falando no final de semana, né? Conta pra gente numa mensagem de voz. Faça como o Thiago, ele é motorista por aplicativo, tá ouvindo a Mix rodando pela zona leste de São Paulo. Obrigado, Thiago, e a todos e as todas motoristas por aplicativo no Brasil. Obrigado pela carona diária que vocês dão pro som da Mix, tá? 5 estrelas pra vocês. O Michel tá em Lagoa da Prata, Minas Gerais. O José, ô Zé, tá na cidade de Rondon do Pará, que fica no Pará. E você?
2: Sou o Leonardo, da cidade do Paulista, Pernambuco. Estou voltando do trabalho pra casa. Opa. E queria ouvir o Shine Happy People da banda Ariane.
1: Ó, receba!
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0: 8:20. Oi, Paulo. Paulo Marques está em Recife, Pernambuco. Ulisses está na cidade de Serra, no Espírito Santo, na companhia dessa sexta-feira aqui da Mix. Wesley está em Arapiraca, nas Alagoas. É o Brasil inteiro ligado aqui. Só falta você, então, que ainda não mandou a mensagem de voz. Manda teu nome, de onde você está ouvindo a Mix, e esse som aí que é a cara do final de semana pro 11 983 408 mil.
2: Aqui é o Adriano, motorista de Aplica Tudo,
0: e
2: da
0: aí?
2: Cidade de São Paulo. Aí, toca o legado pra nós aí, oh. Marcelo Falcão, aí o mano Chorão do Charlie Brown, é nóis, vai pra todos os motoristas de APP aí, tamo junto, forte abraço, fui!

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0: Vamos ao pronunciamento do ministro da Saúde. Na sequência, continua o Pede no Zap nessa sexta-feira.
1: Neste sábado, 22 de agosto, o Brasil inteiro está mobilizado para proteger nossas crianças e nossos adolescentes menores de 15 anos. É o dia D de vacinação. O Ministério da Saúde garante 20 imunizantes seguros e eficazes pelo SUS. Vacinas que protegem contra doenças graves, como sarampo, poliomielite, meningites, pneumonia, coqueluche, febre amarela, influenza, Covid-19, dengue e contra o HPV, um vírus que pode causar diversos tipos de câncer, especialmente o câncer do colo do útero. O meu convite é também um apelo. Leve suas crianças e seus adolescentes a uma unidade de saúde. Procure um posto do SUS mais próximo e leve a caderneta de vacinação na mão ou no celular. O Brasil tem unido forças para recuperar as coberturas vacinais do calendário infantil. Todo esse esforço do povo brasileiro já é reconhecido no mundo todo. Segundo o Unicef, o Brasil reduziu em 86% o número de crianças que não haviam recebido a vacina contra difteria, tétano e coqueluche. E o SUS passou a oferecer mais uma grande conquista da ciência: a vacina pneumocócica 20 valente. A Pneumo 20, que só tinha na rede privada, e agora faz parte do calendário nacional de vacinação. Essa vacina protege contra 20 sorotipos da bactéria pneumococo, incluindo aqueles que mais provocam casos graves, sequelas e mortes por pneumonia, meningite e outras doenças. É assim que o Brasil cuida do seu futuro, valorizando a ciência, fortalecendo o SUS e garantindo políticas públicas que salvam vidas. Quero fazer um alerta muito especial sobre duas vacinas. Uma contra o HPV, um vírus que causa câncer, e a outra contra o sarampo. Em 10 anos de imunização contra o HPV, a prevalência dos tipos de HPV em mulheres vacinadas caiu em 81%. Isso é um marco histórico. Por isso, se você é responsável por um menino ou uma menina na faixa etária indicada, não deixe essa proteção para depois. Vacinar contra o HPV hoje é ajudar a prevenir o câncer no futuro. É uma proteção que pode durar por toda a vida. Já o sarampo é o vírus mais contagioso entre os seres humanos. Em 2024, recuperamos o certificado de país livre do sarampo. Mas os casos da doença explodiram nos Estados Unidos, no México, no Canadá. Desde então, o Brasil tem registrado casos vindos de fora do país. Por isso, toda a atenção das famílias e do SUS é necessária para impedir que o sarampo volte a circular no nosso Brasil. A vacina que protege contra o sarampo é a tríplice viral. Também previne a caxumba e a rubéola. Eu sou médico infectologista, especialista em vacinas e pai de uma criança. Por isso, quero fazer um chamado muito direto às mães, aos pais, aos avós e a todos os responsáveis. Não deixem que as notícias falsas coloquem em risco a saúde das nossas crianças. Vacina é proteção, vacina é cuidado, vacina salva vidas. Vacina no SUS é alívio para o bolso das famílias. Vamos mostrar mais uma vez que o Brasil sabe se unir para proteger aquilo que tem de mais importante: a vida e o futuro das nossas crianças. É vacina no braço e proteção para toda a vida. Vamos vacinar.

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1: É você quem faz o show. Manda agora uma mensagem de voz. Tá com o celular na mão? Então, o Zap da Mix é o 11 983 408 mil. Faz assim, ó.
2: Boa noite, turma da Mix.
1: Boa.
2: Aqui é a Heloísa de Campo Largo. Uma música legal pro fim de semana seria The Weeknd, Blinding Lights.
1: Ó.
2: Um abraço.

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1: 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Agora são 8h44. Quem faz o show é você. Manda ver na mensagem de voz pedindo um som. Aliás, deixa eu mandar um abração aqui pra Larissa, ela mora em Brasília. Deixa eu ver aqui também o Josuro, é o nome dele, Josuro, tá no Tatuapé, é motorista por aplicativo. Tatuapé é um bairro da Zona Leste de São Paulo. Aline, tá em Santo André, e você, tá por onde? Me conta, vamos ouvir o quê?
2: Fala, galera da Mix, aqui é Elis de Brasília.
1: E aí, Elis?
2: Toca pra mim aí, Mr. John. Oh. Valeu, boa sexta pra todos, beijo.
1: Beijo.

0: Faltam 8 minutos para as 9 da noite. Coldplay, Feels Like I'm Falling in Love. Pediu, a gente precisa tocar, né? Porque aqui é o seguinte.
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0: Zap da Mix já tem na agenda do seu celular? Se não, você tá perdendo, porque esse número abre caminhos. 11 983 408 mil. Nessa mensagem de voz, me conta aí de onde você tá ouvindo a Mix, que som é esse que você gosta de ouvir, pode oferecer para quem você quiser. Sempre abraço para essa galera que chega aqui. Altemi, que mora na Grande São Paulo. Obrigado, Mi. Abração pra você, tá? O Rodrigo está em Cruzeiro, interior de São Paulo. Rogério da Vila Matilde, na Zona Leste. O Caio tá em Mossoró, no Rio Grande do Norte. E você, tá por onde? Me conta nessa mensagem de voz.
2: Fala, Rádio Mix.
0: E aí?
2: Aqui é Rômulo, de Tubarão, Santa Catarina. Queria ouvir Jota Quest.
0: Ó. Aquela que tem a cara do final de semana.
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0: Está no ar a Voz do Brasil. As notícias do governo federal que movimentaram o país no dia de hoje.
1: Olá, boa noite.
2: Boa noite para você que nos acompanha em todo o país.
1: Sexta-feira, 21 de agosto de 2026.
2: Vamos ao destaque do dia.
1: Dia D de vacinação.
2: Sábado é dia de levar crianças e adolescentes de até 15 anos aos postos de saúde.
1: O calendário nacional oferece 20 vacinas que protegem contra doenças como meningite, tuberculose e sarampo.
2: Agosto é mês para intensificar a imunização, como disse Éder Gatti, do Ministério da Saúde.
3: O objetivo é resgatar as pessoas que perderam a oportunidade de vacinação. Nesse momento, o Ministério da Saúde aumenta o abastecimento dos municípios e a gente estimula os municípios a também promoverem ações que intensifiquem a vacinação.
1: Mais de 3 milhões de pessoas não podem abrir conta em plataforma de aposta.
2: São beneficiários do programa, dos programas sociais ou de renegociação de dívidas. Raquel Mariano.
4: A medida tem como objetivo proteger recursos destinados à assistência social e à recuperação financeira das famílias.
1: Cidadão pode contar com atendimento presencial para acessar a conta gov.br.
2: Plataforma dá acesso a mais de 5 mil serviços públicos.
1: Vamos saber mais sobre o funcionamento da conta e níveis de segurança.
5: A conta do gov.br funciona como uma espécie de identidade. Ela é gratuita e pode ser feita por qualquer brasileiro.
2: Hoje na apresentação da Voz do Brasil, Luciano Seixas e Mariana Jungmann.
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2: Sábado é dia D de vacinação.
1: É hora de atualizar a caderneta e levar crianças e adolescentes menores de 15 anos às unidades básicas de saúde e pontos de imunização em todo o país.
2: A campanha segue até 1º de setembro, com a oferta de 20 vacinas do calendário nacional que protegem contra doenças graves, como meningites, tuberculose e cânceres associados ao HPV.
1: O ministro da Saúde, Alexandre Padilha, fala sobre a vacinação.
6: A campanha de atualização é exatamente porque tem muitas crianças que receberam a primeira, a segunda, mas não receberam a terceira dose de uma vacina que precisa de 3 doses, ou não tomaram o reforço. Como cada vez mais a gente tem mais vacinas incorporadas no SUS, muitas vezes os pais têm até uma dificuldade de acompanhar o calendário. Por isso que eu sugiro aos pais entrarem no Meu SUS Digital, baixar a caderneta de vacina do seu filho no Meu SUS Digital, no celular, porque o próprio Meu SUS Digital manda mensagem para o pai e para a mãe quando tá para atualizar a vacina, quando tá para vencer aquela vacina, da importância dessa atualização.
2: Para saber mais sobre a campanha de vacinação que ocorre durante todo o mês de agosto, eu e Mariana Jungmann conversamos com Éder Gatti, diretor do Departamento do Programa Nacional de Imunizações. Vamos acompanhar.
1: Diretora Éder Gatti, seja bem-vindo à Voz do Brasil, um prazer falar com o senhor. O senhor pode começar dizendo pra gente quais são as vacinas e quais os grupos prioritários dessa campanha?
3: É um prazer estar aqui falando com vocês. O público-alvo são todas as crianças e adolescentes com menos de 15 anos de idade. Então, todas as vacinas que fazem parte da rotina de vacinação dessa faixa etária, ela faz parte, então, do escopo dessa multivacinação. Então, nós estamos falando aqui de vacinas contra poliomielite, sarampo, difteria, tétano, coqueluche, e também tem as vacinas de adolescente, como, por exemplo, HPV, e também as vacinas de meningite, as vacinas contra o pneumococo, ou seja, são várias vacinas. A gente está falando de cerca de 20 vacinas que vão estar disponíveis nos postos. São vacinas que já estão nos postos, elas já estão ali disponíveis para a população na rotina. Porém, a gente aproveita esse mês para intensificar. O objetivo é resgatar as pessoas que perderam a oportunidade de vacinação. Então, nesse momento, o Ministério da Saúde aumenta o abastecimento dos municípios para que tenha mais vacina nos postos e a gente estimula os municípios a também promoverem ações que intensifiquem a vacinação. Como, por exemplo, o dia D, que está sendo chamado para o dia 22, que é um sábado, e também ações extramuro, ou seja, a sair da unidade de saúde para vacinar em ambiente público, ambiente de alta circulação de pessoas. Então, com isso, a gente espera melhorar ainda mais a cobertura vacinal.
1: Pois é, o senhor mencionou aí o dia D, né, que vai acontecer no dia 22 de agosto, a campanha vai até 1º de setembro, mas por que é importante a gente ter um dia assim de mobilização, né? Por que o dia D, todo ano o governo faz a campanha e tem sempre um dia D? Por quê?
3: Olha, as pessoas, elas têm uma rotina muito intensa, né? Hoje em dia as famílias, tanto os pais quanto as mães, normalmente trabalham, muitas vezes não têm condições de levar seus filhos durante a semana nos postos.